0: Deu saudade do seu nego, foi? Valeu, Bruno Barreto, meus irmãos.
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1: 2 horas e 26 minutos.

0: 2:49.
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0: Deus abençoe você e toda a sua família. Que alegria estar aqui com você, começando mais um programa Eu Seguirei. Eu tenho certeza de que Deus vai falar muito ao seu coração através deste programa. Olha, se você pode, eu já quero convidar você a pegar a sua Bíblia, porque hoje nós vamos meditar a palavra de Deus. A palavra de Deus é o nosso alimento, a palavra de Deus que é o nosso sustento. Eu tenho certeza que essa palavra vai mover seu coração. Olha, aqui você vai ouvir a palavra de Deus, aqui você vai poder cantar. São minutos que ficaremos juntos, onde você vai fazer uma experiência com Deus. Lembrando que tudo que você ouvir aqui, depois fica registrado no meu canal do YouTube, Frei Gilson / Som do Monte, no meu Instagram, no meu Facebook, todos com o mesmo nome, Frei Gilson / Som do Monte, para que você possa também compartilhar essa palavra com os seus amigos, tá bom? Então, vamos escutar a palavra de Deus.
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0: Deus colocou anjos ao teu lado, Deus colocou anjos para te proteger, Deus colocou anjos para te guardar, Deus colocou anjos para interceder por você. Sabia disso? Deus deu anjos para proteger, para guardar, para caminhar ao teu lado, para interceder por você. Vamos meditar sobre isso. Em nome do Pai, do Filho e do Espírito Santo. Amém. Mateus capítulo 18, versículo de 1 a 5 e versículo 10. Naquela hora, os discípulos aproximaram-se de Jesus e perguntaram: quem é o maior no reino dos céus? Jesus chamou uma criança, colocou-a no meio deles e disse: em verdade vos digo, se não vos converterdes e não vos tornardes como crianças, não entrareis no reino dos céus. Quem se faz pequeno como esta criança, esse é o maior no reino dos céus. E quem recebe em meu nome uma criança como esta é a mim que recebe. Não desprezeis nenhum desses pequeninos, pois eu vos digo que os seus anjos nos céus vêm sem cessar a face do meu Pai que está nos céus. Palavra da salvação. Cromácio, ele diz assim sobre essa passagem: um crente é chamado não apenas servo de Deus, mas também filho, pela adoção, pela graça da adoção, a quem o reino dos céus, a quem o reino dos céus e a companhia dos anjos são prometidas. Quem crê se torna filho de Deus. Quem crê recebe a promessa do reino dos céus e a companhia dos anjos. E justamente o Senhor acrescenta: pois eu vos digo que os seus anjos no céu veem continuamente a face do meu Pai que está nos céus, o evangelho que acabei de ler. Quão grande a graça do Senhor para com cada um que crê nele. Ele mesmo declara, quando mostra que seus anjos veem continuamente a face do Pai que está nos céus: grande a graça dos anjos para com todos que creem em Cristo. Afinal, os anjos levam suas orações ao céu. Olha o que Cromácio está falando. Os anjos levam a sua oração ao céu. Daí a palavra de Rafael a Tobias. Eu quero que você abra aí na sua palavra Tobias, capítulo 12. Tobias 12, 12. Tobias 12, 12. Quando tu oravas com lágrimas e enterravas os mortos. Quando deixavas a tua refeição, ias ocultar os mortos em tua casa durante o dia, para sepultá-los quando viesses à noite, eu apresentava as tuas orações ao Senhor. Aqui, na minha Bíblia da Ave Maria, está dizendo assim o título, Manifestação do Anjo Rafael. Quem está falando com Tobias é o Anjo Rafael. E Rafael está dizendo, eu apresentava as tuas orações ao Senhor. Veja, é claro que Tobias rezava ao Senhor nas lágrimas, quando tu oravas com lágrimas. É claro que Tobias rezava ao Senhor, mas quem intercedia por ele, quem levava essas orações a Deus, eu apresentava as tuas orações ao Senhor. Portanto, a gente começa a perceber que os anjos intercedem por nós. O anjo Rafael, eu levava as tuas orações para o Senhor. Ao redor deles há também uma forte guarda de anjos. Eles ajudam cada um de nós, os anjos, ajudam a cada um de nós a ser livre das armadilhas do inimigo, pois o homem, em sua fraqueza, não poderia estar seguro em meio a tantos fortes ataques daquele inimigo se não fosse fortalecido pela ajuda dos anjos. Os anjos nos ajudam. Assim como os anjos ajudaram Jesus no deserto, os anjos nos ajudam no deserto desta vida. Abra sua Bíblia no Salmo 91, versículo de 11 a 12. Exaltastes a minha cabeça como a do búfalo e como óleo puríssimo me ungistes. Meus olhos veem os inimigos com desprezo. Aliás, na minha Bíblia, em algumas Bíblias Salmo 91, mas na minha, Salmo 90, de 11 a 12. Porque a seus anjos ele mandou que te guardem em todos os teus caminhos. Deus que mandou. Eles te sustentarão em suas mãos para que não tropeces em alguma pedra. Os anjos. Deus ordenou que eles te protegessem e que você não tropeçasse. Gente, vocês estão entendendo? Abra sua Bíblia em Hebreus. Hebreus capítulo 1, versículo 14. Não são todos os anjos espíritos a serviço de Deus que lhe confia missões para o bem daqueles que devem herdar a salvação? Deus deu missão aos anjos. E para o bem daqueles que devem herdar a salvação, ou seja, para o nosso bem. Por fim, abra sua Bíblia em Apocalipse, capítulo 8, versículo de 3 a 4. Adiantou-se outro anjo e pôs-se junto ao altar com um toríbulo de ouro na mão. Foram-lhe dados muitos perfumes para que os oferecesse com as orações de todos os santos no altar de ouro que está diante do trono. A fumaça dos perfumes subiu da mão do anjo com as orações dos santos diante de Deus. Alguma dúvida de que os anjos elevam as nossas orações? Obrigado, meu Deus, por me enviar anjos para me ajudar. Pai, Filho e Espírito Santo. Amém.
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1: Programa de hoje está bom demais e eu quero lembrar você, se você quiser ouvir mais pregações, mais meditação da palavra, basta você me acompanhar no meu canal do YouTube, Frei Gilson / Som do Monte, no meu Instagram, no meu Facebook, no meu TikTok e lá você vai encontrar muito mais palavra de Deus para você.
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1: Nós vamos terminar este programa rezando. Eu quero clamar agora por você, quero clamar pela sua família. Senhor Deus, libera agora o teu Espírito Santo sobre cada pessoa que acompanha este programa. Vem, Espírito Santo, enche todos os que estão acompanhando este programa agora. Libera, Senhor, para esta pessoa o que ela mais precisa, para o corpo e para a alma. Libera, Senhor, curas e libertações em nome de Jesus para esta pessoa que assiste, que acompanha, que escuta e para toda a sua família. Eu clamo a tua poderosa bênção. Visita agora com bênção de proteção. A bênção que só o Senhor pode dar. Abençoe-vos o Deus Todo-Poderoso, Pai e Filho e Espírito Santo. Amém.
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2: Opa, 5:10, 5:10, manhã de sexta-feira. Sexta-feira, hoje já é dia 9. 9 de outubro de 2026. Já estamos juntinhos e vamos juntinhos até as 6:30 da manhã com a boa música sertaneja no seu rádio. Para você de Piraju, da região, do sítio, Chagas, Fazendas, nosso bom dia. Ótima sexta-feira aí. Hoje, dia do atletismo, dia dos Correios. Manhã gostosa aí de sexta-feira, que promete, só começando, e juntinhos na melhor sintonia 99.1 FM, sempre em nome de Mabraco Materiais de Construção, do Alicerce ao Acabamento, tudo em materiais de construção. 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Mabraco e mãos à obra com a gente até às 6:30 da manhã. 6:30 tem Marcos Fernandes com as primeiras notícias do dia. O Jornal Operação Cidade, primeira edição. Começando mais um Rancho 99 da sua Paranapanema.
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0: Aí, 5 horas e 15 minutos, 5 e 15, sexta-feira.
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0: Aí 5h18, acorda pra vida. Sexta-feira está só começando. Sexta-feira aqui pro Net. Vamos pra riba, vamos pra cima. Sextou.
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Aí já de volta, o Rancho 99, dessa manhã de sexta-feira, hein? Viu aí o Carreiro e Capataz, Sonho de Caboclo. Também você ouviu o Quilômetro 45 com o Sérgio Reis, Quebradas à Noite, Christian e Ralph, Acorda pra Vida, Guilherme Santiago, Daniel e Rick Renner. Pra começar aí, né? A sexta-feira aí. Você participando pelo WhatsApp 998-330610, hein? Tá no sítio Chácaras Fazendas, em Pira Júnior, região, nosso abraço aí, tá bom? Manda um abraço pra Ana Paula Teodoro, tá lá no sítio da Vodéia, hein? Alô, pessoal do sítio da Vodéia, nosso abraço, ótimo dia aí. Também lá na Nova Piraju, né? Tá o Zenil e a Márcia, na sintonia com a gente. Aquele abraço, ótimo dia, hein? Lá no Jardim das Figueiras, pessoal na sintonia com a gente. Aquele abraço. Também pessoal lá da Enseada Piraju, que sempre estão com o radinho ligado também com a gente. Um abraço pro Rafael, lá na Monte Alegre do Funil, né? Pessoal do Monte Alegre do Funil, na sintonia com a gente. Bem, pessoal lá da Casa de Pedra, sempre com a gente também. Alô, João CBT, tá sempre na sintonia, né? Seu João, João CBT. Aquele abraço a todos aí na Casa de Pedra, né? Na sintonia com a gente. Pessoal também do Teto 1, Teto 2, pessoal do Framboyan, sempre com a gente também. Pessoal do Castilhão, pessoal da Morada do Sol, né? Pessoal também lá do Eldorado, na sintonia com a gente. Jardim Tropical, Monte Belo. Aquele abraço a todos aí. Lá na FECAP também, um abraço aí pro Décio. Alô, Décio! Décio, que é pai do Danilão do Açougue, né? Alô, Décio, beleza aí? O Joãozinho da FECAP tá sempre na sintonia com a gente também. Aquele abraço, ótimo dia pra todos aí. Ótima sexta-feira. E lembrando que hoje, sexta-feira, é dia de Feira da Lua no Teto. Logo mais, né, às 15h30, lá em frente à padaria do Bragado. Supermercado Bragado, né? Em frente ao Supermercado Bragado. Um abraço pro seu João Francisquete, o Zé Carlos Francisquete. Alô, João! Alô, Zé Carlos Francisquete. Nosso abraço aí, pessoal, com verduras, sempre lá na feirinha lá. É, o pessoal do Caldo de

0: bacana também. O Denilson, o Xará, né? Sempre lá com o suco de pau doce, suco de palito doce, né? Ah, Denilson, o Boris sempre tá lá, né? Com o caldo de cana também aí, tá bom? Nosso abraço a todos aí, ótimo dia, ótima sexta-feira, hein? Mandar um abraço também pro Nilton, a Janete. Alô, Nilton, alô, Janete, nosso abraço, que sempre estão ligados com a gente, pessoal que acorda cedo, né? E estão sempre na sintonia com a gente. O Nilton, a Janete preparando o café, o Nilton já foi pra Mangueira tirar o leite, né? O Chiquinho Argola, alô, Chiquinho, Chiquinho, Dona Irene, Chiquinho também, já foi lá, já pendurou o radião lá, o radião diz que já fica lá, né? Fica ligadão o radião. É, porque se não deixar o som lá, né, não dá leite, né? É, senão as vaquinhas não dão leite, né? Né, Chiquinho? Nosso abraço, tá sempre na sintonia com a gente, ótima sexta-feira aí, tá bom? 5 horas e 31 minutos, 5h31 na Paranapanema, um abraço pro Piquira. Alô, Piquira, tá lá no Teto 2 na sintonia com a gente. Um abraço também ao seu Gumercindo, sempre na sintonia. O Ari, né? O Celso Montanher. Tá sempre na sintonia, o seu Adão, alô, seu Adão, beleza aí? O Adão também disse que acorda cedo, 4 horas da manhã, né? Só que nós chegamos aqui às 5 horas, né? Ele já tá com o radinho ligado, né? Curtindo a Paranapanema. Nosso abraço, ótimo dia aí, tá bom? 5h32 na Paranapanema, juntinhos até às 6h30 da manhã, com a boa música sertaneja no seu rádio, hein? Abraço também pro Oswaldinho Martelo. Alô, Oswaldinho! Um abraço ao Oswaldinho Martelo. Sempre na sintonia com a gente. É, também, quem sempre está na sintonia com a gente é o Daniel. Alô, seu Daniel, tá lá no Eldorado. Daniel, nosso abraço também ao Coquinho, né? A todos aí do Eldorado, aquele abraço, ótimo dia aí, tá bom? Também ali no Jardim Planalto, pessoal na sintonia com a gente lá na Tibiriçá. Pessoal do Jardim Planalto, ao seu Alfredo, seu Joaquim, um abraço a todos vocês aí, ótimo. Ótima sexta-feira, né? Certinho, vamos que vamos então. 5h32 na Paranapanema. 99. Ah, tem, peraí. Peraí que tem um pessoal aqui querendo falar com nós aqui. Deixa eu ver aqui o Piozinho, né? O Piozinho, deixa eu ver. Alô, Piozinho. O Piozinho já acordou cedo, né? Fala aí.
1: Bom dia, meu amigo Gama.
0: Oh.
1: Estamos aqui na sintonia do Rancho 99.
0: Oh, yeah.
1: Falei errado, hein? Epa. Ô, Gama, quero ver uma música aí. É a música do Carro de Boi. Será que é a voz do Tião Carreiro que canta, será? É o Tião Carreiro, né, Gama? Aí é uma ótima pra você, a sexta-feira abençoada pra você, pra nós. Deus abençoe a todos nós, né?
0: Oxa. Obrigado. Obrigado, tá aí o Piozinho, já ligadão com a gente também. Deixa eu ver quem é esse aqui, o seu Olintos. Fala aí, seu Olinto.
2: Bom dia, Gama.
0: Dia.
2: Toca pra nós aí o Pica-Pau na Madeira. E um bom dia a todos.
0: Bom dia, tá aí, pessoal já ligado com a gente aí, 99.1 FM. Então vamos de música. Deve ser essa aqui, né? Zé Mulato Cassiano.
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1: Aí, o Ginigeno, Pica-Pau na Madeira. Também você ouviu o Carro de Boi com o Zé Mulato e Cassiano. 5 horas e 41 minutos, 5 e 41. Dá um abraço, pessoal da Cerealista, Tia Maria, né, tá sempre na sintonia com a gente. As meninas, a Rosana, Thalita, Paula, Miriam, o seu Zé, também o Valdir por lá, o Tiberião tá por lá. Um abraço a todos aí, sempre ligados com a gente, 99.1 FM. Daqui a pouquinho, Antônio Brito chegando. Aquele abraço aí, o pessoal da Cerealista, que sempre estão com o radinho ligado com a gente aí, né? A Rose também tá lá na Codes Paulo, já mandou um bom dia, né, Rose? Bom dia, Deus abençoe o nosso dia também. Deixa eu ver quem que tá aqui pra falar com a gente. Será que é o Samambaia? Vai lá, fala aí, Samambaia.
2: Bom dia, meu amigo Gama.
1: Pertinho?
2: Samambaia.
1: Oi.
2: Ou, sextou.
1: Sextou, hein?
2: Vamos lá.
1: Que vamos pra riba.
2: Sexta-feira. Olha, eu queria que você tocasse aquela música pra mim, do Teodoro Sampaio. Quem vai mandar no mundo é as mulheres. Eu ofereço pra minha namorada, pra todos os parentes, pra todos meus amigos, e principalmente pra vocês da Rádio Parapanema. E pro Ricardo da... do restaurante Yoshi.
1: Ô, Ricardão.
2: Todo mundo.
1: Beleza. Ô, Ricardo, beleza aí? Tá sempre na sintonia com a gente também, o Ricardo lá do Yoshi. É, 5h42, agora 5 horas e 42 minutos, quem mais por aqui? Deixa eu ver quem tá por aqui, fala aí, alô, bom dia.
3: Alô, Denilton, bom dia.
1: Certinho?
3: Sou de Almeida.
1: Alô, seu Nerson.
3: Teria uma música aí com o trio para dar dura.
1: Oxa.
3: O nome da música é Beco Sem Saída.
1: Beco Sem Saída.
3: A música aí vai para todos os ouvintes que estão ouvindo seu programa e também para todo o pessoal da região aí. E um bom dia pra você.
1: Opa, deixa com nós. Vamos que vamos, tamo que tamo na melhor sintonia, 99.1 FM, até às 6h30, juntinhos na melhor sintonia. Deixa eu ver quem mais. Oi, bom dia.
4: Denilson, bom dia, Denilson.
1: Oh!
4: Um ótimo fim de semana pra nós.
1: Oh, se Deus quiser.
4: Toca aquela música do Constantino lá, ô Genilson.
1: Qual?
4: A música dele bonita lá.
1: O garçom. Certinho, esse é o Benedito Machado. Ô, Benedito Machado, Luzia Machado, sempre na sintonia com a gente, lá no teto. Um abraço a todos aí. Alô, bom dia.
5: Bom dia, Gama. Bota pra pôr na madeira pra linha de óvia, Abel e vocês todos.
1: Alô, a irmã Beth, tá ligadona com a gente também, né? O Adrianão tá lá em Guarulhos, já mandou bom dia pra nós, né, Adriano? Alô, Adriano. Adriano é irmão do Lulinha, né? Alô, Lulinha, beleza aí, rapaz? Tá lá em Guarulhos e Conradinho ligado no 99.1 FM pelo aplicativo, né? É o Adriano, Adri Arts, né? Já tá trabalhando aí, Adri Arts, né? Lá em Guarulhos. Nosso abraço aí, o Adrianão, né, Adriano? Beleza aí, ótimo dia, ótima sexta-feira pra você também aí, tá bom? Vamos que vamos, 5h44 agora, 5 horas e 44 minutos. Também, quem sempre está na sintonia com a gente é o outro Daniel, né? Tá lá, ligadão com a gente também ali, acho que... Como que é o nome ali, rapaz? Puxa vida, agora sumiu o nome dele. É o Daniel, é o Del, né? O popular Del, irmão do Paulinho Reis. Né? Ô, Paulinho Reis, pessoal do transporte escolar também, que sempre estão na sintonia com a gente. Aquele abraço, Oswaldinho, tá por lá, né? Alô, Oswaldinho, beleza aí? Tá sempre na sintonia com a gente, Paulinho Reis. E a todos aí, né, do transporte escolar, que estão com o rádio ligado aí, tá bom? Nosso abraço. 5h45 lá no Tibiriçá, a Nilza José Roberto na sintonia com a gente. Também tá por lá o Rafael Pedreiro. Alô, Rafael, bom dia. Também lá no Tucunduva, tá o Zé Camargo. Alô, Zé Camargo, a Nilza, a todos aí, nosso bom dia. Seu Joaquim, aquele abraço aí, tá bom? Tio Jorjão, alô, tio Jorjão, tá lá na chácara, tá ligado com a gente. Um abraço, Flavião, tá por lá também, né, Flávio? Bom dia a todos aí. 5 horas e 40 e 5 minutos, 5h45 agora.
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1: 5:48.

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1: É o Rancho 99, relembrando aí, né, a música O Garçom, com o General e Osório, né, o Osório que nós conhecemos aí lá no teto, morava lá no teto, né, seu Constantino, né, General e Osório, O Garçom. Olá pro Benedito Machado, Luzia Machado, sempre na sintonia com a gente. Um abraço também pro Dona Tereza, Mourinho, Márcio, né, Dona Alice, pessoal ali da José Maria de Gordes, sempre na sintonia com a gente lá no teto, hein? Também Beco Sem Saída, Tri Parada Dura, Quem Vai Mandar do Mundo, São as Mulheres, o Teodoro Sampaio. Também Casa de Capim, Goiânia e Paranaense. É, rapaz, até 6h30, estamos juntinhos. E vamos juntinhos na melhor sintonia 99.1 FM. Em 5h59, 5h59, nós vamos pro intervalo. Mas já já a gente volta com mais músicas aqui no Rancho 99.
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6: O SDA informou nesta quinta-feira que as vendas de milho da safra 2026-2027 dos Estados Unidos somaram 791,9 mil toneladas na semana encerrada em 1º de outubro. Os embarques chegaram a 1,598 milhão de toneladas.
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2: Louvado seja o nosso Senhor Jesus Cristo, para sempre seja louvado. E a palavra de Deus que ilumina o nosso dia é tirada do livro de São Mateus, capítulo 4, versículo 23, e diz o seguinte: Jesus pregava a boa nova, o reino anunciado, e curava toda espécie de doenças entre o povo. Que maravilha, Jesus curando as pessoas, anunciando esperança, vida nova para todos. Vamos também pedir nesse dia a proteção carinhosa de Nossa Senhora, fazendo juntos nosso ato de consagração. Nossa Senhora do Rocio, Rainha do Céu e da Terra, Padroeira do Paraná, nós vos saudamos, refúgio dos necessitados. Por vossas mãos intercessoras, a misericórdia de Deus jamais faltou. Dai-nos a graça de sermos discípulos de Jesus na busca de vivermos a palavra de Deus. Transformai a nossa vida em um santuário de amor, onde Jesus seja o centro. Consagramo-nos a vós, cheios de confiança. Em vossas mãos renovamos as promessas do nosso batismo. Renunciamos a toda forma de egoísmo para vivermos e convivermos como irmãos. Mãe do Divino Orvalho, que cura e salva, com amor queremos propagar a vossa devoção. Nossa Senhora do Rocio, envolvei-nos em vosso manto de amor e proteção. Mergulhados nos mistérios da encarnação, morte e ressurreição de Jesus, conduzi a nossa vida para o coração de Deus na ação do Espírito Santo. Assim seja. Amém. Agora a bênção da água e dos objetos de devoção. Senhor Deus Todo-Poderoso, fonte e origem de toda a vida, abençoai esta água que vamos usar para pedir o perdão de nossos pecados e alcançar a proteção contra toda a doença. Concedei, ó Deus, que por vossa misericórdia jorrem sempre para nós as águas da salvação, para que possamos nos aproximar de vós com o coração puro e ficarmos livres de todo o perigo do corpo e da alma. Abençoai também, Senhor, os nossos objetos de devoção e artigos religiosos. Por Cristo nosso Senhor. Amém. O Senhor esteja convosco, Ele está no meio de nós. Desça sobre você, sobre a sua casa, a bênção de Deus Todo-Poderoso. Pai, Filho e Espírito Santo. Amém. Um grande abraço e fique com Deus.
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1: 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Aí, o Rancho 99, 6:11, 6:11 agora, amanhã de sexta-feira, dia 9 de outubro de 2026. Estamos juntinhos e vamos juntinhos até às 6:30 da manhã com a boa música sertaneja no seu rádio. Às 6:30 tem Marcos Fernandes com as primeiras notícias do dia, o Jornal Operação Cidade, primeira edição. 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Lembrando, mandar um abraço aqui pro Paulinho Baltazar, também pro Codorna, o pessoal lá da Mabraco, o Dungão, né? Sempre na sintonia com a gente também. Um abraço a todos aí, sempre na sintonia. 6:12, agora 6:12. Deixa eu ver quem que está aqui com a gente. A Janaína tá ligada com a gente, tá mandando a música lá pro Fábio. Pro Fabinho, né? E Piraju. E quer pedir a música aí, Marília Mendonça. Qualquer uma da Marília Mendonça. 6:12. Então vamos ouvir aí o Morango do Nordeste. Manda um abraço também pra Maria Ferreira, pro 15, pro Vaguinho, a Fernanda Crespo, o pessoal lá do Castilhão, que estão sempre com a gente também. Ótimo dia pra todos aí. 6:13 agora. Pessoal da Colheita da Laranja, muitos estão na estrada. Pessoal sempre com o radinho ligado com a gente. Nosso abraço. Ótima sexta-feira.

Bahia, inesquecível Marília Mendonça, Morango do Nordeste. Olha pra Janaína, oferecendo pro Fábio. Agora 6h17, vamos pro intervalo.

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4: Sexta. 6h22.

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1: É isso aí, 6:23, 6:23, vamos ficando por aqui. Vem aí Marcos Fernandes com as primeiras notícias do dia. Hoje começa o horário do político, né, Marcos? Vamos embora, simbora, um ótimo final de semana, ótima sexta-feira pra todos, fico com Deus e tchau, agradecendo o Babraco Materiais de Construção, 33059600, pra você que tá construindo, tá reformando, 33059600, telefone da Babraco Materiais de Construção. Abraço a todos, fico com Deus, ótima sexta, tchau.
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6: Na estância turística de Piraju, 6:28. 6:28. Bom dia. Hoje é sexta-feira, 9 de outubro de 2026. Dia Mundial dos Correios, Dia do Açougueiro, Dia dos Profissionais do Setor de Açougue, Dia do Atletismo, aniversário do município de Bernardino de Campos. Hoje é feriado em Bernardino de Campos. Amanhã vai ser aniversário de Cerqueira César, mas a festa lá começa hoje. Vamos às manchetes. Propaganda eleitoral no rádio e também TV, segundo turno, começa hoje. Baianinho de Mauá, o jogador de sinuca, é detido após acidente de trânsito em São Paulo. Policial registra boletim de ocorrência de desaparecimento e horas depois reconhece idoso às margens da rodovia em Avaré. Exportações de ovos crescem 29% em setembro, aponta a associação. Micro-ônibus com pacientes de Itaguaí bate na traseira de carreta. Professora aposentada é assaltada e assassinada em Ourinhos. Isso e muito mais a partir de agora. São 6:29. Propaganda eleitoral no rádio e TV, segundo turno, começa hoje. A propaganda eleitoral gratuita no rádio e na televisão para o segundo turno das eleições começa hoje e vai até o dia 23 de outubro. No rádio, a propaganda política será veiculada às 7 horas da manhã e ao meio-dia. Na TV, o horário eleitoral vai ao ar à 1 da tarde e às 20h30. As exibições serão divididas em 2 blocos diários de 10 minutos para cada cargo, sendo 5 minutos por candidato. As emissoras também reservaram 25 minutos diários para inserções de 30 ou 60 segundos, distribuídas de forma igualitária, conforme as regras previstas na legislação eleitoral. 6:30, 6:30. Mega Sena acumula e prêmio vai a 112 milhões. Ninguém acertou as 6 dezenas da Mega Sena, sorteio realizado na noite de ontem em São Paulo. O concurso 3.068 teve os seguintes números sorteados ontem à noite: 07, 10, 39, 40, 43 e 57. Repetindo, 7, 10, 39, 40, 43

0: e 57. Com isso, o prêmio ficou acumulado e vai pagar 112 milhões no próximo sorteio, que acontece domingo agora, dia 11. 6 horas e 31, 6 e 31. O Baianinho de Mauá, o jogador de sinuca, famoso, né? Foi detido após o acidente de trânsito em São Paulo. Quem já não ouviu falar do Baianinho de Mauá, da sinuca? O jogador de sinuca e influenciador digital, Josué Ramalho da Silva, conhecido nacionalmente como Baianinho de Mauá. Inclusive, estavam tentando trazer ele para Piraju. Ele foi detido ontem, depois de um acidente de trânsito. O veículo que ele conduzia colidiu contra uma mureta e atingiu um poste na Avenida Presidente Tancredo Neves, em São Paulo, provocando danos materiais, mas sem deixar feridos. É de pedreiro a fenômeno da sinuca, ele é natural de Paulo Afonso Bahia. Josué Ramalho da Silva começou a jogar sinuca ainda na infância. Aos 8 anos de idade, jogava em uma mesa de brinquedo, mas pouco tempo depois, de tanto treinar sozinho, em cima de um caixote para conseguir enxergar a mesa, começou a disputar partidas em bares de sua cidade. Depois ele começou a ficar famoso, veio para São Paulo, já fez até a região aí ganhando dinheiro da turma, né? Ele estava embriagado, foi detido. É ontem, à noite, bateu o carro, estava embriagado e foi detido. Mas já provavelmente já foi liberado, né? E volta aí a jogar a sinuca. Vai ver que ele ganhou bem ontem, né? Aproveitou para tomar uma cerveja e aí acabou batendo o carro dele e foi detido. São 6 horas e 32, 6 e 32. Policial registra boletim de ocorrência de desaparecimento e horas mais tarde reconhece idoso às margens de rodovia em Avaré. Um idoso de 72 anos que estava desaparecido desde terça-feira, dia 6, foi encontrado às margens da rodovia Salim Antônio Curiati em Avaré. Isso foi quarta-feira. Foi encontrado pelo escrivão de polícia de Avaré, responsável pela registrar o boletim de ocorrência do desaparecimento. Segundo a Polícia Civil, o escrivão, ele ia para casa depois do expediente, né? Ele trabalhou lá quarta-feira o dia todo, recebeu a família do idoso, a família do idoso falou assim, meu idoso tá desaparecido, como é que ele é? Vamos colocar as características dele, faz mais de 24 horas. Não, faz mais de 24 horas que tá desaparecido. Características dele, assim, é um senhor, né? Olha, tem cabelo calvo, cabelo branco, é um senhor branco, vamos lá, pegou todos os detalhes, coisa e tal, e fixou aquilo na cabeça, tá bom. Nós vamos, então, passar esse boletim de ocorrência aqui na rede. Beleza? Beleza, tá bom. A família foi e continua procurando. Aí o escrivão de polícia, ele que não mora em Avaré, pegou o carro dele no finalzinho da tarde e foi embora. Pegou a estrada. Pegou a estrada, tá na estrada, encontrou, avistou o seu Zé. José Marcelino Francisco. Ele olhou e falou assim, mas parece que os dados batem com o homem que eu falei, ó, o homem caminhando aqui na beira da estrada em Avaré. Aí ele encostou o carro particular dele. Ô, seu Zé Marcelino, é o senhor? É eu mesmo. Tava desorientado. Tava andando nas margens da rodovia. Ele chamou, né? Falou, vamos chamar o nome dele, vamos ver se ele fala, dá um joia. José Marcelino Francisco. Alô, seu Zé Marcelino Francisco. O homem olhou pro escrivão de polícia, fez um joia. Falou, é esse aí mesmo, ó. Achei o homem. Aí ligou pra família, falou assim, eu tava indo embora e encontrei o seu Zé Marcelino, já tá aqui, coloquei ele no meu carro aqui. Vamos levar ele lá pro posto de saúde, a passar pelo posto de saúde, ele tá desorientado. Aí a família, claro, que agradeceu o escrivão de polícia. Tá tudo bem com o seu Zé. São 6 horas e 35 minutos, 6 e 35. Exportação de ovos cresce em 29% em setembro, aponta a associação. As exportações brasileiras de ovos, considerando produtos in natura e processados, totalizaram 2 mil toneladas em setembro, crescimento de 29% em comparação com o mesmo mês do ano passado, quando foram embarcadas 2 mil toneladas. Os dados são da Associação Brasileira de Proteína Animal. O Chile foi o principal destino dos ovos brasileiros em setembro. Depois vem aí o Japão. E é claro que a gente aqui no Brasil não fica sem ovo. São 6 horas e 35 a 6h35. 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Agora são 6h37, Avaré. Farmácias municipais de Avaré terão atendimento suspenso agora em outubro para troca de sistema. As farmácias da Rede Municipal de Saúde de Avaré terão atendimento ao público suspenso temporariamente em outubro para a migração do sistema utilizado na gestão de medicamentos e insumos do Sistema Único de Saúde. A mudança envolve a substituição do Sistema Nacional de Gestão da Assistência Farmacêutica do Ministério da Saúde, para sua nova plataforma destinada ao gerenciamento da assistência da saúde. A interrupção é necessária para a organização e atualização dos registros de estoque, já que o sistema será descontinuado. A suspensão ocorrerá em datas específicas e deverá se limitar aos períodos previstos no cronograma. Então vai fazer tipo de um plantão lá e de farmácia na cidade de Avaré. Mas isso para as farmácias da prefeitura da cidade de Avaré e a população avarense vai ser devidamente informada. São 6h38, Taquarituba. 31ª festa, Festa Facita, Festa do Peão, em Taquarituba, será no mês que vem. A programação já foi fechada. A festa será em novembro, dia 5 de novembro, vai ser uma quinta-feira. Vai cantar Zezé de Camargo e Luciano, Lucas e André. No dia 6 de novembro, uma sexta-feira, Murilo Ruf. Sábado, Simone Mendes, Matheus e Cristiano. Dia 8, Matheus e Cristiano é de Itacoatiara mesmo, né? Dia 8 de novembro, domingo, Danilo e Davi. Serão 4 noites com o rodeio, praça de alimentação e também shows. São 6h38, vamos falar do Enem. Enem 2026, está se preparando? Falta um mês para o primeiro dia de provas. Candidatos e professores priorizam revisão e ajustam estratégias ao mês do primeiro dia de provas do Exame Nacional do Ensino Médio Enem. Candidatos e professores do ensino médio e cursinhos preparatórios estão adotando estratégias que migram do estudo intensivo de conteúdos inéditos para consolidação do que já foi estudado. Enem, que vem aí, então se preparem. 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Agora são 6h40. Hoje é aniversário de Bernardino de Campos. Hoje é feriado em Bernardino de Campos, hein? A Prefeitura de Bernardino de Campos informa a população que hoje é feriado em Bernardino de Campos, está tudo fechado. E também nós vamos ter no próximo segunda-feira, dia 12 de outubro, é feriado, também não funciona. Então, pessoal, de Bernardino, já pegou o passe, né, para viajar, já pegou ontem aí. E no próximo dia 16 de outubro, na outra sexta-feira, também vai ser feriado municipal na cidade de Bernardino de Campos. Agora são 6h40, às 6h40. Lembrando, gente, que domingo agora tem a prova da Prefeitura de Piraju, hein? Não vamos esquecer, se você que fez aí a sua inscrição para a prova da Prefeitura, o concurso da Prefeitura, a prova é domingo agora, dia 11, hein? Nas escolas Atali Branel, Ninho Braga, Joaquim Guilherme Moreira Porto, sendo o período da manhã 9 horas da manhã. Abertura dos portões, 8h15. Fechamento dos portões, 8h45. Início da prova, 9 horas. No período da manhã, prova para os cargos de assistente operacional, auxiliar de serviços gerais, contador, desenhista técnico, fonoaudiólogo, mecânico, pintor, professor 2 artes, tratorista. Período da tarde, às 2 horas da tarde, 2 da tarde. Abertura dos portões, 1h15. Fechamento dos portões, 1h45. Início da prova, 2 horas. Cargos: fiscal de rendas e tributos, maestro de banda, motorista, nutricionista, professor 2 inglês, professor 2 educação física, pedreiro, serralheiro, técnico da enfermagem, técnico em segurança do trabalho, telefonista. Todas as informações no portal do Instituto IPEP. IBEP, IBEP. São 6 horas e 41 minutos, 6h41. 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Às 6 horas e 41 minutos. 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São 6 horas e 43 minutos, 6h43. Às 6 horas e 43 minutos. Olha, é final de semana, gente. Tem aí a segunda regata oficial nos dias 10 e 11 de outubro, sábado e domingo. Piraju estará recebendo quarta Copa Interior de Vela, com realização da segunda regata oficial de Piraju, organização pela Associação de Vela de Piracicaba. Esse evento é um evento aí que tem parceria com a prefeitura, tem apoio da prefeitura, mas a realização é da Associação de Vela de Piracicaba. Vai ser lá no Camping Pedrinha, durante todo o domingo e também durante todo o sábado. É bom que o rio tá cheio, né? Rio Paranapanema, a represa tá bufando. Vamos aqui agora para a novena de Nossa Senhora Aparecida. Novena de Nossa Senhora Aparecida, Vila Cantizani, em Piraju. Hoje, sexta-feira, dia 9, tema: Com Maria somos igreja de irmãos, reunidos pela palavra e pelo pão da vida. Celebrante hoje é o bispo, sexta-feira. Hoje, inclusive, tem show de prêmios, hein? Hoje e amanhã tem show de prêmios. Hoje, R$ 6.000. Duas cinquinas de 500, cartela cheia 5 mil. Amanhã, sábado, primeira cinquina, tem um celular. E na cartela cheia, R$ 7.000. A cartela custa R$ 20. Agora são 6 horas e 44 minutos, 6h44. Vai acontecer festa das crianças na cidade de Sarutaiá. Domingo, dia 11, das 10 da manhã às 2 da tarde, na Praça Adolfo Ramos da Silva, na cidade de Sarutaiá. Vai acontecer festa para as crianças. Lembrando que aqui em Piraju, o dia mais feliz vai ser no dia 18 de outubro, a partir aí da 1 hora da tarde, no Estádio Municipal. Vai acontecer festa também para as crianças na cidade de Timburi. O prefeito de Timburi, Cristiano Amorim, gravou aí um vídeo falando da festa das crianças, falando da data lá na cidade de Timburi, às 6h45. Vamos ouvi-lo.
1: Quero aproveitar aqui para deixar o convite para todos vocês, então, que no dia 24, vai ser o sábado, nós teremos, a partir das 13 horas, no Complexo Esportivo Francisco Viana, em Timburi, a nossa tradicional Festa das Crianças, que vamos fazer a exemplo de outros municípios também, no dia do aniversário da cidade. Então, teremos das 13 até as 17 horas, festa das crianças com parque inflável, distribuição de sorvete, cachorro-quente, pipoca, algodão doce. É importante mencionar isso também para as pessoas que nos acompanham e muitas brincadeiras para as crianças no complexo esportivo. Portanto, no aniversário de Timburi, dia 24 de outubro, deixo aqui o convite para a nossa população timburiense. Nós faremos também o transporte na zona rural para que os moradores da zona rural, principalmente as crianças e os seus familiares, possam participar conosco desse evento. Deixo aqui o convite para todos, porque é uma festa em alusão ao Dia das Crianças, mas que nós também queremos convidar você, morador e moradores de Timburi, para participar conosco, então, no dia 24 de outubro, no Complexo Esportivo Francisco Viana, das 13 até as 17 horas, das várias atividades que nós estaremos fazendo, em alusão ao Dia das Crianças, com comes e bebes, sorvete, algodão doce, pipoca, cachorro quente, refrigerante, muitas brincadeiras. Teremos também um espaço dedicado, como nós fizemos no ano passado, para as crianças atípicas também, com pintura facial e diversas outras atividades que nós deixamos aqui o convite para que você de Timburi possa prestigiar e participar conosco. E depois desse evento que nós faremos das 13 até as 17 horas no Complexo Esportivo, nós estaremos às 21 horas com a roda de com festival de violeiros, melhor dizendo, né? Com o grupo de violeiros que nós temos em Timburi, com a participação do maestro Márcio Rodrigues, numa iniciativa das Secretarias de Cultura e do Social, onde nós teremos o festival de músicas de viola, trazendo sempre no repertório aquelas músicas que marcaram época. E depois, às 23 horas, na Praça da Igreja Matriz, se Deus quiser, nós teremos ali o show com Jair Supercap. Então, deixo aqui o convite para que vocês possam prestigiar conosco esse evento, um evento muito importante. Com certeza, também no dia 24, vai ser no sábado, teremos a missa solene pelo aniversário de Timburi, que neste ano comemora 78 anos. Então, eu queria deixar aqui meus agradecimentos a cada um de vocês.
0: Às 6h48, olha, estou recebendo aqui uma nota de falecimento, aliás, temos duas notas de falecimento. Falece o senhor Silvio Dias da Mota, o popular Manguita. Manguita aposentado da prefeitura, né? Manguita era motorista, foi motorista por muitos anos na prefeitura. Silvio Dias da Mota, Manguita, fazia muito tempo que eu não via o Manguita. Então, provavelmente estava doente, a gente já não via mais o Manguita. Silvio Dias da Mota, Manguita, 81 anos. Morava Avenida Pinheiro Preto, 310. Deixa a esposa, Levina. Filhos Tiago e Nicole. O corpo do Manguita, Silvio Dias da Mota, 81 anos, está no velório de Piraju. Sepultamento hoje às 4 horas da tarde. E também faleceu aqui o nosso vizinho. O vizinho aqui da Rádio Paranapanema, da sorveteria. Seu Clóvis Martins de Brito. Estava também doente, né? Estava com câncer. Descansou. Seu Clóvis Martins de Brito, 65 anos. Avenida Doutor Domingos Teodoro Galo, aqui na sorveteria do lado da Rádio Paranapanema, é o dono, né? Ele, a esposa, a Águida Wolf, condolências, Águida Wolf, filhos Rafael, Luiz Miguel, Gabriel e Suelen. O corpo está no velório municipal de Piraju, o sepultamento vai ser hoje às 9 horas da manhã. Condolências. São 6h49, o deputado estadual, deputado Ricardo Madalena de Santa Cruz do Rio Pardo, nos enviou um áudio, né, agradecendo a população pirajuense aí porque ele foi reeleito.
2: Quero cumprimentar toda a equipe da Rádio Paranapanema FM, cumprimentar toda a população de Piraju, da região, e dizer que estamos muito felizes, né? Graças a Deus, chegamos mais uma vez e na ascendência, né? Aumentamos ainda mais um pouco ainda os votos nossos. Então, para nós foi uma alegria muito grande, Marquinho. Nós estamos no caminho certo, que estamos na ascendência, então eu costumo dizer que time que está ganhando não se mexe. E agora, se Deus quiser, já assumimos um compromisso com a diretoria do Amaral Carvalho. Há cerca de 2 semanas antes das eleições, eles me chamaram, né, para fazer a interlocução com o governo do estado, para viabilizar um novo projeto, ou seja, uma nova planta na cidade de Bauru, que agora já está liberado, né, o terreno para construção, é uma doação da prefeitura, com anuência da Câmara Municipal, e nós assumimos para fazer essa interlocução e poder aliviar um pouco o Hospital de Jaú, o Hospital Amaral Carvalho de Jaú, que é referência para pacientes oncológicos, que atende mais de 500 municípios no estado de São Paulo, atende outros estados, e fizeram essa solicitação para nós. Eu me senti honrado, né? Não divulguei isso, né, aos quatro ventos antes das eleições, só internamente, mas agora a gente pode falar, né? Até para não achar que seria moeda de troca. Ah, se ele ganhar, ele vai fazer isso. Não é meu feitio. Mas, graças a Deus, vencemos as eleições e este é mais um compromisso, né, que nós temos agora no próximo mandato, se Deus quiser, com a ajuda do governador Tarcísio e também da Secretaria de Saúde, a gente pôr de pé mais essa obra aí, que são 220 milhões aproximadamente de investimento, para ter mais um atendimento em Bauru do Amaral Carvalho. Agora em Bauru, né, do Amaral Carvalho, a extensão do Amaral Carvalho de Jaú. Vamos continuar nosso trabalho, Marquinho, junto aí aos prefeitos, vereadores, né? Quero aqui agradecer o Carlinhos Pneu, grande parceiro, grande amigo, agradecer o Tonão, que nos ajudou também como vice-prefeito aí da querida cidade de Piraju. Enfim, todas aquelas pessoas, né, que a gente encontra na feira, na missa, na padaria, no dia a dia, no comércio aí, que fui muito bem recebido o dia que eu estive no comércio fazendo a nossa campanha, pedindo voto, junto com o Carlinhos, junto com o Tonon. Se Deus abençoar, vamos continuar lutando aí pelas demandas e necessidades da população de Piraju e todo o nosso interior do estado. Um grande abraço a todos.
0: Obrigado e parabéns ao deputado Ricardo Madalena. Vamos para o intervalo, daqui a pouco as informações da polícia.
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1: Paraná, 6:57.
2: Em Ourinhos, professora aposentada é assaltada e assassinada. A professora aposentada da cidade de Ourinhos, Adineia, de 78 anos. Professora Neia foi encontrada morta na tarde de ontem em sua casa, na rua Olímpio Coelho Tupiná, na Vila Nova Cristone, região da Barra Funda, em Ourinhos. Segundo informações, foi latrocínio, crime de roubo, alface, seguido de morte. A professora Adineia morava sozinha e era bastante conhecida na cidade de Ourinhos e também na região. O vizinho, o sapateiro seu Luiz, que trabalha 62 anos em um estabelecimento próximo à casa da professora, percebeu, notou a falta da professora, pois a professora Adineia, ela sempre saía de manhã para conversar ali com os amigos, só que ontem ela não saiu de casa, casa totalmente fechada. Então o sapateiro, o senhor Luiz, foi lá, bateu, chamou, mas ela não atendeu. Entrou em contato com os familiares e também com o corpo de bombeiros, com a polícia. Encontraram a casa toda revirada e o corpo da professora. Ontem mesmo a polícia prendeu um suspeito. Micro-ônibus com pacientes de Itaguaí bate na traseira de carreta. Na manhã de ontem, pela rodovia Eduardo Scheig, município de Itaí, um micro-ônibus da saúde de Itaguaí, que levava pacientes para Rubião Júnior, bateu na traseira de uma carreta. 11 pessoas tiveram ferimentos leves. O acidente ocorreu nas proximidades da penitenciária de Itaí. Todos os pacientes, as 11 pessoas que tiveram ferimentos leves, passam bem. A apreensão de droga na rodovia próxima ao município de Piratininga. Na manhã de ontem, por volta de 5:30, pela rodovia Comandante João Ribeiro de Barros, a Bauru Marília, próximo ao município de Piratininga, a polícia rodoviária abordou um veículo e encontrou 271 tijolos de maconha, que totalizaram 195 quilos de maconha. Os policiais também constataram que o veículo era produto de furto. O traficante, que possui antecedentes criminais, voltou para a cadeia. Participação do repórter Marcos Fernandes.
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6: Se joga, minha gente, 7 e 10, acabou. Oh!

0: juntos estaremos até que horas? Bom dia.
1: Bom dia, Ângela. Até as 9 horas da manhã estaremos aqui. Antes do João, no Tamo Junto. Se joga com a gente.
0: Se joga. Olha, já falamos que tem problema na linha azul, na linha 1 azul, na linha vermelha, na linha lilás, desde cedinho. Tanto é que hoje eu fiz uma caminhada, saí de casa.

0: vim de boa, não vi nenhum ônibus do Paese, porque Paese, a assessoria...
1: só na linha Lilás.
0: Só na linha Lilás? Lilás. Porque o metrô mandou lá um comunicado oficial dizendo que já tinha ônibus do Paese e tal, mas no meu trajeto eu não vi nenhum. Mas o bicho tá pegando na Sé, super lotada a plataforma, com intervalo de 8 minutos, Reinaldo.
1: É isso, o problema foi na linha Azul, né? Foi na Vergueiro, que se estendeu aí pra Sé. Você pegou o intervalo de 8, mas eu peguei o de 20, anunciado no alto-falante, tá?
0: Caraca, eu
1: previsão
0: lembrei
1: de normalização
0: você.
1: De 20 minutos.
0: Porque eu já saí de casa com uma informação 7:12, então já saí de casa sabendo que tinha um problema. Já me arrumei mais rapidinho, porque eu já sabia que tinha um problema no metrô.
1: Eu fiquei 20 minutos parado na Sé esperando o trem sair da plataforma.
0: É uma agonia, né?
1: É, porque até então não tinha informação. Aí quando veio a informação, a gente aí entendeu de fato.

0: escolas do estado hoje que não tem aula, tem reunião do conselho. Então tá aquela semana maluca. 7:12.
1: E Daniel tá indo pra Aparecida.
0: Ah, eu vi de bicicleta pedalando, mas tem subida, tem descida, né? Deve ser punk também, né?
1: Minhas pernas de menina aguentam.
0: Ah, ele falou, né? Tendo saúde. Opa. Né, e sabendo ali pedalar, vai de boa.
1: Vai que vai.
0: Vai que vai. Olha, infelizmente tivemos um romeiro atropelado na Dutra.
1: Triste.
0: Um menino de 15 anos está em estado grave. Foi levado para um hospital de Pindamonhangaba. Foi atropelado por um caminhão. Então aí a gente repete, né? A importância, assim, eu não sei se era o caso dele, mas é pra geral, tá? Porque às vezes a gente vê nas imagens, assim, a pessoa tá andando, parece que ela já tá disputando ali com o carro e tal. Se der pra ficar mais ali, né? Grudadinho, né? No acostamento. É, e tênis confortável. Eu vi uma santa, que não era nem uma mulher aquela da

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1: O Tribunal Superior Eleitoral determinou por unanimidade a remoção de 3 publicações de Flávio Bolsonaro das redes sociais. Uma delas utilizava inteligência artificial para simular uma situação inexistente envolvendo Lula. As outras associavam o candidato a organizações criminosas. O conteúdo deverá ser retirado em até 24 horas.
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2: Bom dia, tá começando mais um Manhã de Sucesso pra vocês aqui na Paranapanema FM. Eu sou a Débora Aureliano e nós vamos juntos até as 9 horas da manhã com muita música boa, com sucesso pra vocês e a melhor programação e o melhor som do seu rádio, beleza, galera? 7 horas 20 minutinhos aqui nos estúdios da Paranapanema FM. Eu sou a Débora Aureliano, beleza? Hoje sextou, dia 9 de outubro de 2026. Tá um calor absurdo. Gente, que dia lindo. Tá tudo bem clarinho lá fora. O dia tá maravilhoso, tá? Então, ó, pra acompanhar essa energia, esse alto astral, você vem comigo, tá bom? Até as 9 horas da manhã. Pode mandar sua música, pode pedir aí o seu sucesso. Aquele bom dia especial pra aquela pessoa que você ama. E claro, né, gente? As melhores dicas comerciais aqui pra vocês. Então, ó, vem comigo, beleza? Com a gente sempre o pessoal lá no Espaço Essência. Tem também a galera toda lá na José e Marias. O Rômulo, Paula, a Leide, a Cleide, a Bruna, o Alan, o Dr. Renato. 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Pessoal também lá no restaurante Empório La Dossier, no Empório das Figueiras. O Brunão, Oliveira Eletricista e Ar-Condicionados. E também a Tuane Garcia, tá? Esses são os nossos parceiros de todas as manhãs aqui do Manhã de Sucesso. E tem vocês também, então manda aí o seu bom dia, manda o seu alô. E vamos curtir com a gente aqui, ó, a melhor programação e o melhor som do seu rádio, belezinha? Já tem várias mensagens por aqui, gente, mas é lógico, né? Antes, tem música pra vocês e hoje sextou, merece um pagodinho, não é? Eu acho que sim.
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2: Sou o pagodeiro do Dilcinho aqui na 99, sextou!

0: não é.
1: Eita, Dilcinho, bom dia!
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1: Bom, na sequência tem mais sucesso pra vocês e nós vamos com a Donirã Barbosa, com o Trem das 11. E essa é boa demais, é pra matar a saudade, tá?

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1: Manhã de sucesso pra vocês aqui na 99, galera. São 7 horas e 29 minutos. Vocês ouviram 3 das 11. Sucesso aí na voz do nosso queridérrimo Adoniran Barbosa. Demais, né, gente? Começou a nossa sexta-feira aqui na 99. Manda aí teu bom dia, manda a sua mensagem e peça a sua música, porque hoje, nessa sexta-feira, tem sorteio pra vocês, tá bom, turma? Hoje nós temos uma pizza, mais um refrigerante 2 litros lá do Thaís Supermercados. E tem também um brinde maravilhoso ali da Tinto do Shopping. Então participem aqui comigo, manda aí o teu bom dia no 998-33-0610. 998-33-0610. Manda aí o seu bom dia, ó, não demora a mandar não, viu? Já tem várias mensagens por aqui e todo mundo que tá mandando bom dia, tá mandando seus nomes, estão participando, tá bom? Vamos aqui seguindo com a nossa programação, são exatamente 7 horas e 30 minutos, são 7:30 aqui na 99. Um bom dia pra galera toda acompanhando aqui a nossa programação. Como eu adoro ter vocês aqui comigo, beleza? Pode mandar aí teu bom dia e curtir com a gente. E olha só, a Eliana Santos tá passando por aqui desejando uma sexta-feira com muito calor, né? E um ótimo final de semana maravilhoso. Uma ótima sexta pra nós, Eliana. Um beijo pra você, querida. Comigo também. Sempre ligadinha aqui na 99. Aproveitando a programação, é a Rose, minha amiga ali na Codes Paulo. Fala, Rose, bom dia. Tá calor aí também, né? Ó, meu amigo também, Adilson Pedro. Eita, voz da Paranapanema. Sempre ligadinhos aqui com a gente. E é isso aí, turma. 998-33-0610. Manda o teu bom dia, manda o seu alô e concorra aqui com a gente. Brindes maravilhosos. Bora para um rápido intervalo. Logo mais eu tô chegando, hein? Aguenta aí.
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5: Bom dia, galerinha, de volta com Manhã de Sucesso para vocês e agora começando o nosso horóscopo. Como vocês sabem, o primeiro signo do dia é o signo de Áries. Bom dia, arianos. Vamos lá, então. Ó, galera, é o seguinte, os arianos fazem aniversário do dia 21/3 a 20/4. Então, vamos lá, tá? Preste aí atenção, hein? Bom, logo cedo, os contatos e atividades em parceria recebem vibes pra lá de positivas. Se você anda pensando em formar uma sociedade, você pode surpreender com os bons resultados que vai conquistar nessa sexta. Com a Lua em Libra, trocando likes com vários astros, você pode se entender melhor com todo mundo. E é um bom dia também para expandir contatos, conhecer gente nova e aproveitar os momentos de diversão mais tarde. A cor do dia para você aí do signo de Áries hoje é verde claro. Agora eu falo com taurinos, que fazem aniversário do dia 21/4 a 20/5. Bom dia, taurinos! Sextou! Mas tudo indica que você deve surgir... Aliás, que deve surgir muito serviço pela frente hoje. E também, ó... A lua traz novidades pra vocês, hein? À tarde, seu esforço tem tudo para virar dinheiro no bolso. E aí, eu vi vantagem, né? Talvez seja preciso mais disciplina para não negligenciar os cuidados com a saúde. E se você está fazendo algum tratamento, siga os passinhos direitinho. E também, né, gente, um remedinho caseiro pode ajudar a fortalecer o seu corpo mais tarde. Mas isso não quer dizer que só ele funciona, tá bom? A cor do dia para vocês do signo de Touro hoje é amarelo. E agora eu finalizo com os geminianos. Eles que fazem aniversário do dia 21/5 a 20/6. Bora lá então? Bom, a lua desembarca no seu paraíso astral logo pela manhã. Sinal de que a sexta tem tudo para ser bem animada. O contato com os amigos ou uma viagem conta com ótimas energias. E a sorte vai sorrir para o seu lado e pode ser até uma boa fazer uma fezinha, tá? A cor do dia para vocês do signo aí, ó, de Gêmeos hoje também é amarelo. E este foi o nosso primeiro bloco do horóscopo. Daqui a pouco tem mais.
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5: 7:41 aqui na 99, galera. Bom dia, como é que vocês estão por aí? Vamos seguindo, sim. Manda o teu bom dia, manda sua mensagem aqui na 99. E eu quero todos participando. Hoje tem uma pizza mais um refri 2 litros ali do Thaís Supermercados. E também, meus queridos... Tem também um brinde maravilhoso, tá? Em comemoração ao Dia das Crianças, ali da Tinto do Shopping. Então já faz o seguinte, já pede pra sua mãe, pra sua avó, pra sua tia colocar você, o seu nome no sorteio, né? E vai todo mundo da família participando, beleza? Eu agora quero mandar um alô especialíssimo pra galera toda... Ó, tá até enrolando já, vocês viram que a sexta-feira já tá dando sinais, né? 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Ok? São 7h43 e tem Sorriso Maroto com Não Foi à Toa, Farol das Estrelas. Boa demais essa.

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1: Olá, mulherada linda que faz a sintonia da Rádio Bombar. Sejam muito bem-vindas ao nosso Toque de Mulher, o seu programa especial que transborda dicas e carinho. Eu sou Andressa Pires e tô super animada pra gente começar essa nossa parte cheinha de informação boa, pensada especialmente pra você. Vamos falar sobre a beleza que vem com a nossa história, né? A pele madura, por exemplo, não é sobre apagar o tempo, mas sobre realçar a vitalidade. Aquelas ruguinhas ao redor dos olhos contam tanta coisa. O segredo é hidratação profunda, protetor solar todo dia, vitamina C de manhã e retinol à noite. É para manter a pele saudável e luminosa, com aquela textura que a gente ama. E por falar em bem-estar, já parou para pensar como o tecido da sua roupa pode fazer toda a diferença no conforto? Algodão, linho, viscose, eles são ótimos, especialmente em dias mais quentes, e trazem um conforto que dura a rotina toda. E claro, a gente não pode esquecer da nossa saúde. Manter o Papa Nicolau em dia, fazer o teste de HPV, exames para ISTs e a mamografia na idade certa é fundamental, viu? Cuidar da gente é sempre a melhor escolha. Fica ligadinha, que já já a gente volta com muito mais no Toque de Mulher. Não sai daí!
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9: De volta com Manhã de Sucesso pra vocês na 99, galera. Bom dia. Vamos lá, então. Ó, são 7h52. Agora nós temos mais um horóscopo falando com o pessoal do signo de Câncer. Bom dia, cancerianos. E aí, gente? Eles fazem aniversário do dia 21/6 a 21/7. Bom, você começa essa sessão encarando as coisas de maneira mais realista. Mostre o seu lado responsável e não enrole para resolver qualquer tarefa que pintar pela frente. Se você quer descolar uma graninha extra, você pode pegar um bico para fazer em casa e até mais tarde, tá? A lua em Libra movimenta sua convivência com os familiares e o astral fica pra lá de positivo em casa. É um bom dia também para mudar alguma coisa ou até comprar algo novo para o lar. A cor do dia pra você aí do signo de Câncer hoje é pink. Agora falando aqui, olha, com o Leoninos, eles fazem aniversário do dia 22/7 a 22/8. A lua em Libra agita essa sexta-feira e o seu lado sociável e comunicativo fica ainda mais evidente. Passeios, viagens, programas com os amigos ou até um rolê aleatório pode deixar tudo bem mais interessante. Saia da rotina, tá? O raciocínio rápido e a boa comunicação também farão toda a diferença na hora de agilizar o trabalho. Também sobra habilidade para fechar acordos e convencer os outros do seu ponto de vista. E a cor do dia para vocês aí do signo de Leão hoje é amarelo ouro. E agora eu finalizo com virginianas que fazem aniversário do dia 23/8 a 22/9. Bora lá então, sextou com as melhores energias para o seu bolso. O dia começa com a lua em Libra, favorecendo tudo que envolva finanças. E no final da tarde, você pode até receber uma graninha que não estava esperando. As vibes são positivas para ganhar o din-din, mas será preciso fazer também a sua parte, é claro, né, Virgem? Uma promoção ou um negócio lucrativo pode animar a sua tarde. Então siga seus instintos e haja com cautela para garantir o seu lucro. A cor do dia para vocês hoje do signo de Virgem é vermelho e este foi o nosso horóscopo. Daqui a pouquinho tem mais.
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9: Manhã de sucesso pra vocês na 99, são 7h56. Aqui nos estúdios, um bom dia, meus amigos. Pra vocês que estão curtindo aqui a nossa programação, já manda aí o teu bom dia. Olha só, Amanda Victoria. Fala, Amanda, bom dia. Já está concorrendo, tá bom? Comigo também por aqui tem o Paulo. Fala, Paulo, bom dia pra você. O meu amigo Vanderse Mota, também ligadíssimo aqui na 99. A dona Jurema Rosa Vaz com a Maria Eduarda, a família inteira. Ligadérrimos aqui na 99. Todo mundo participando, todo mundo concorrendo ao sorteio. Olha, dona Margarida, bom dia, dona Margarida. Como é que tá tudo por aí, viu? Deus abençoe a senhora. Aumenta o som do radinho, tá? Hoje só tem música boa. Um beijo pra você. Agradeço sempre a audiência. E aqui, meus amigos, nós vamos seguindo, é claro, né? Com a nossa programação. Tá curtindo aí, tá aproveitando? Não fique acanhado, viu? Eu quero todo mundo mandando bom dia, todo mundo participando. 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Bom dia!
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9: Brunão, fala aí, meu amigo palmeirense. Olha o que tem pra você chegando. Tem Kaique Alessandro e Mariana Fagundes com o largado recente.
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Rita Mariana Fagundes e Kaique Alessandro. Essa é sucesso nacional, tá? Na ó, e agora atendendo ao pedido do nosso amigo Paulo. Fala, Paulo, tem pichote pra você, mania boba.

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13: De volta com Manhã de Sucesso para vocês aqui na 99, são 8 horas e 8 minutinhos e nós vamos seguindo por aqui com o nosso horóscopo. Agora eu falo com o Librianos, eles que fazem aniversário do dia 23 do 9 a 22 do 10. Sextou com a lua em seu signo, sinal que vai sobrar aquele pique para se divertir e curtir a vida ao máximo. Relacionamentos, amizades e até uma viagem contam com ótimas proteções das estrelas hoje. Vai sobrar confiança para dar conta de qualquer assunto ou tarefa, tá? Desde que você se concentre e mantenha atenção no trabalho. Dá para finalizar tudo bem rápido e ainda sobra energia para curtir os seus programas favoritos no final da sexta de hoje. E a cor do dia para vocês é dourado. Agora eu falo com escorpianos, que fazem aniversário do dia 23 do 10 a 21 do 11. Com a lua infernizando o seu astral nessa sexta-feira, o seu pique pode diminuir em alguns momentos. E se você quiser ficar aí no seu cantinho, descansar, vai em frente, tá? Preste atenção ao seu sexto sentido, pois você pode ter também alguns insights interessantes hoje e até descobrir um grande segredo. A cor do dia para você aí do signo de... de escorpião hoje é magenta. E agora a gente finaliza com os sagitarianos, que fazem aniversário do dia 22 do 11 a 21 do 12. Bora lá então, o contato com as pessoas queridas está protegido nessa sexta. E com a entrada da lua em Libra, vale resgatar a convivência com quem é importante em sua vida. A sua empatia cresce, você ajuda a estender a mão se alguém precisa de ajuda. E pela manhã, algumas tarefas que envolvem comunicação, especialmente com colegas, estão em alta. E à tarde, você pode deixar o seu lado ousado falar um pouquinho mais alto e pensar fora da caixinha. A cor do dia para você, para nós, né, de Sagitário hoje, é amarelo. E este foi o nosso horóscopo. Daqui a pouquinho tem mais para vocês.
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13: Muito que bom dia, galera. 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Belezinho? Um alô lá para o Thiago, a Litiane, a Maria Luísa, a Maria Cecília no forninho, tá carregando. E também, é claro, né, a Dona Tereza, seu Tarcísio, a galera toda aí, a Bruna também, pessoal acompanhando a programação. E vamos que vamos, tem sonho lunar chegando. Divan Júnior aqui na Paranapanema FM.

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3: Manhã de sucessos pra vocês aqui na 99, galerinha, bom dia. Vamos então participando por aqui, ó. Todo mundo mandando mensagem, todo mundo mandando bom dia. Se eu ainda não falei o seu nome, se eu ainda não li a sua mensagem, calma aí que eu já vou chegar, tá? Mas fiquem tranquilos, gente. Daqui a pouco a gente dá uma passadinha antes, né? 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Ó, e especialmente pra galera toda por lá, tem Raspão de Henrique Diego e Simone Simária. Bom dia, 8h19.
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3: Olá, minhas queridas. Que alegria ter vocês de volta aqui no Toque de Mulher. Estamos juntas para mais uma parte cheia de dicas e conversas que fazem a diferença na nossa vida. E já pra gente ir direto ao ponto, quero trazer um assunto super importante, mas que às vezes a gente deixa de lado, sabe? É sobre a nossa vida financeira. Muitas mulheres, infelizmente, só descobrem a real situação do dinheiro depois de uma separação, e isso não precisa ser assim. Por isso, mesmo que o seu casamento esteja super feliz, é sempre bom saber onde o dinheiro está, participar das decisões e, claro, manter todos os documentos sempre atualizados. Anota essa: cuidar das suas finanças não é falta de amor, é antes de tudo proteção para você. Fica a dica, viu? A gente já volta rapidinho com muito mais aqui no Toque de Mulher. Não sai daí.
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1: De volta com Manhã de Sucesso pra vocês na 99, galera. Bom dia, vamos lá então. Agora o último bloco do horóscopo de hoje, hein? Depois é só amanhã, presta aí atenção, capricorniano. Bom dia, vamos lá, ó. Bom, capricornianos fazem aniversário do dia 22, do 12 ao dia 20 do 1, tá bom? A lua brilha em Libra.

0: 1 a 19 do 2. Sextou com muita energia para curtir a vida ao máximo, circular por aí e sair da rotina. A Lua em Libra troca likes com outros astros, né? Deixando o dia bem mais leve e pra lá de animado. E a cor do dia pra você aí do signo de Aquário hoje é roxo. E agora vamos finalizar com peixes, né? Piscianos que fazem aniversário do dia 20 do 2 ao dia 20 do 3. Vamos lá, galera. A Lua em Libra destaca o seu lado sensível e favorece algumas mudanças. Os cuidados com a saúde terão ótimos resultados à tarde se você tiver a fim de fazer alguma mudancinha na sua rotina também, peixinhos. A cor do dia para vocês hoje é preto e este foi o nosso horóscopo. Amanhã tem mais.
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0: Manhã de sucesso para vocês na 99, galerinha. Muito que bom dia, tá? Vamos seguindo aqui com a nossa programação. Manda aí a tua mensagem, manda aí o teu bom dia. E é claro também, gente, aqui você vai encontrar as melhores dicas comerciais. 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São 8 horas e 31 minutinhos, vamos seguindo com a programação.
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Pode contar com o pessoal lá, tá? 8h33 aqui na 99. Tem música pra vocês. Vamos de Diego e Victor Hugo e Jorge Mateus com Beijo de Glicose. E essa é pra, olha, é pra afogar as mágoas, tá? Sextou!

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8: De volta com Manhã de Sucesso para vocês, aqui na 99, são 8 horas e 39 minutinhos. Já já tem sorteio para vocês, mas antes, né? Bora ficar informados aqui comigo no Manhã de Sucesso, belezinha? Bom, hoje dia 9 de outubro, sexta-feira, são 8h40. E aí, né, gente? Como é que tá a situação do nosso Brasil? Vocês sabem, né? Nós já passamos aí pelo primeiro turno e agora nós vamos também para mais um... Logo daqui no dia 25, tá? Então a gente vai ver primeiramente como tá a corrida pelo Planalto, né? O primeiro levantamento dos grandes institutos pós primeiro turno já foi divulgado. A pesquisa Poder Data Aia apontou Flávio Bolsonaro com 53% dos votos válidos e Lula com 47%. Uma diferença superior à margem de erro de 1,8 pp. O resultado representa o avanço do senador a uma queda do petista em relação à pesquisa divulgada um dia antes do primeiro turno, quando cada um tinha 50% dos votos válidos no segundo turno. A rejeição dos candidatos também mudou muito. O número de eleitores que não votaram no Flávio, de jeito nenhum, saiu de 46 para 43 em uma semana. E no Lula foi de 47 para 46. A segunda pesquisa divulgada aponta a mesma direção, né? O Datafolha colocou o Flávio com 52% dos votos, né? E Lula com 48%. Na última pesquisa, Flávio aparecia com 46% e Lula com 47%. Já nos últimos dias, Lula tem tentado ampliar a sua força no ambiente digital. Enquanto Flávio conseguiu apoio de partido do Centrão, como União do PP, né? O Republicanos, o Novo e também o Podemos. E de ex-concorrentes no primeiro turno. Zema, Caiado e Cury, ou seja, né, os eleitores desses três ex-concorrentes podem sim ou podem não votar, né, no segundo turno a favor aí do Flávio Bolsonaro. E, gente, falando sobre o primeiro turno, o Instituto que apontou que até agora 46% dos votos de Augusto Cury e Renan Santos, Zema e Caedo migraram para Flávio, enquanto os outros 32% foram para Lula. É, vamos ver como vai, como será, né, até o próximo turno. A gente vai trazendo as informações para vocês, tá bom, galerinha? Vamos que vamos, são 8h41 e agora tem a previsão do tempo para vocês.
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8: Manhã de sucesso pra vocês na 99. Bom dia, galerinha. Vamos lá, então. Hoje, sexta-feira, dia 9, máxima de 33 graus. E eu falei pra você que o calor tava aí, né, turma? Eu avisei. Olha, máxima de 33 graus, a mínima de 22 e a previsão é de sol e muitas nuvens, com pancadas de chuva à tarde e à noite. Tem 3 milímetros de chuva previstos pra hoje. Para amanhã, sábado, dia 10, máxima de 29 graus, a mínima de 20 e a previsão mais uma vez é de sol com algumas nuvens e chuva passageira, com 9 milímetros de chuva. Para o domingão, dia 11, a máxima será de 25 graus. Olha já como caiu, né, gente? Que loucura. A mínima de 20 e a previsão é de sol e muitas nuvens e pancadas de chuva à tarde, com 1,3 milímetros aí de previsão de chuva, né? E para a segunda, dia 12, dia das crianças e da nossa padroeira do Brasil, Nossa Senhora Aparecida, né? A máxima será de 26 graus, a mínima de 19 e a previsão... Temos aí, olha, sol com muitas nuvens e pancadas de chuva à tarde e à noite, tá? Com 2 milímetros de chuva previstos para segunda, dia 12, dia das crianças. Belezinha, galera? Vamos seguindo por aqui, são 8h43, aqui nos estúdios da 99. Já tem sorteio, galerinha. Vocês podem participar para concorrer a uma pizza mais um refrigerante 2 litros ali do Thaís Supermercados. E também, meus queridos, você vai concorrer a um brinde incrível para o Dia das Crianças, né? 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Tem tudo mesmo para vocês. 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
8: 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Fala aí, meu amigo Adelmo, um beijão para a Thaís, a Bárbara, o Christian. Uma ótima sexta-feira pra você. Sextou, hein? Vamos que vamos? São 8h45. Como eu havia dito pra vocês, gente, já tem sorteio. Tá todo mundo aqui, ó, ligadíssimo. Na 99, 22... Olha, gente, muitas mensagens por aqui. Deixa eu ver, a Nilza tá ligadinha, a Dona Maria Luísa, quem mais aqui comigo também? Deixa eu ver, a Maria Isabel Meneghel, bom dia, o Alexandre José Lúcio. Um beijão pra vocês e a equipe toda trabalhando ali no Jardim São Lourenço. Deixa eu ver, a Mariana Leme Silva. Oi, Mariana, ela falou, pra minha filha, 2 anos, Mavi Gabriele Leme, claro, já tá participando. Meu amigo internacional, Lu Moreira, Lu, bom dia. A Rafaela Garcia Pansanato também ouvindo. Meu amigo Paulo Sérgio, obrigada. Você ama o programa e eu amo a sua companhia, Paulo Sérgio. Obrigada, hein? Pode deixar que já tá concorrendo hoje. Com a gente também é Edileuza Gomes de Barros, a Maria Isabela Domingues e a mamãe Bruna. Timite Domingues também. Quem mais tá aqui com a gente? O José Luciano Bertini. Eita, todo mundo ligadíssimo. A Zezé, Ah, não, ó. Estão pedindo aqui, ó, Zezé de Camargo e Luciano. Bom dia, é o Wagner. Bom dia, Wagner. Valeu aí. Pode deixar que a gente vai tentar encaixar aqui pra vocês, tá bom? Ah, a dona Maria Aparecida César Gomes também. A dona Maria Aparecida Bento também com a gente. A Beatriz Leite Pereira. Quem mais? Gente, muitas mensagens por aqui, tá? Pessoal mandando bom dia, mandando alô. Todo mundo participando e tá todo mundo concorrendo aos brindes de hoje, tá? Vamos seguindo por aqui com a 99. E tem música, Débora. Toca uma música aí pra nós. O que, que é isso? Calma, gente. Tá vindo, ó. Antes, né? Claro, né? Eu falar pra vocês. Ainda tá tempo de participar. Então, manda aí o seu bom dia aqui no 998-33-0610, ok? Vamos lá, então, com um ó. Não, tem que ter ele, né? Charlie Brown Jr. é a cara da sexta-feira. Lutar pelo que é meu. 8h47, vamos lá, hein?

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12: Estamos de volta com Manhã de Sucesso pra vocês, aqui na 99, mais um dia, mais uma manhã gostosa com a gente por aqui, são 8h55. Antes de finalizar com vocês e contar quem vai levar pra casa, a pizza mais o refrigerante 2 litros. 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E aqui também, gente, as melhores dicas comerciais pra vocês da nossa programação da 99, belezinha? Vamos seguindo com a nossa programação e por aqui tem música pra vocês, tá? Vamos com We Don't Talk Anymore com Selena Gomez e Charlie Puth.

0: Eita, 9 horas. Eita, gente, olha, são 8h59.
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0: Bom, gente, sexta-feira tá demais hoje, hein? Tá um calor delicioso. E hoje, um felizardo vai levar pra casa, ou uma felizarda, né? Uma pizza mais um refrigerante 2 litros ali do Thaís Supermercados. E também, gente, um brinde maravilhoso ali do Tem Tudo Shopping, tá? O brinde, é claro, né, direcionado às crianças, pois estamos na semana do Dia das Crianças. Então, mamães e papais, ó, fiquem atentos. Muitas participações por aqui, vocês sabem, né? Eu adoro a companhia de todos vocês. Eu amo receber as suas mensagens. E se eu não falei seu nome, se eu não toquei a sua música, me perdoa, tá? Eu tô tentando encaixar. Mas a gente sempre vai tentando atender todos os pedidos de vocês, né? E sempre oferecendo a melhor programação e o melhor som do seu rádio, tá? Sem mais delongas, hoje quem vai levar pra casa a pizza, gente, mais o refrigerante 2 litros e ainda mais o brinde ali do Tem Tudo Shopping é a Rafaela Garcia Pansanato Gomes, lá no Jardim Flamboyant. Oi, Rafa, bom dia pra você e meus parabéns, tá? Só passar aqui na Rádio Paranapanema pra pegar o seu cupomzinho e aproveitar nessa sexta-feira maravilhosa. Ô, felicidade, hein, Rafaela? Parabéns pra você. Passa a pegar o cupom hoje até às 5 horas da tarde, tá bom? Um beijão a todos que participaram. Fiquem com Deus. Amanhã vai ter sorteio também. Então, ó, se você não ganhou hoje, fique em paz que amanhã tem mais, tá? Gente, muito obrigada pelo carinho de todos, pela audiência de vocês. Eu amo compartilhar as minhas manhãs com vocês. Espero que seja assim também por aí, tá? Bom, eu volto a partir de... Aliás, eu volto amanhã a partir das 7 horas da manhã, tá bom? E na sequência tem Estação 99 com muito mais prêmios. Então, continuem ligadinhos. Hoje a gente finaliza com Luísa Sonza e Thiaguinho com Cansar Você. Boa demais, né? Tchau, tchau. Fiquem com Deus.

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9: Bom dia, de bem com a vida, sempre sorrindo para o novo dia, na melhor sintonia, na melhor companhia, comigo JP Ribeiro aqui na 99.fm. Daquele jeito, hein? De bem com a vida sempre. É sexta-feira. Sexta-feira chegou para nos lembrar que todo esforço da semana valeu a pena. Tenha um ótimo dia e feche a semana com chave de ouro, tá? Que Deus ilumine cada passo seu nessa sexta-feira, trazendo serenidade, proteção e muitas bênçãos para você e toda a sua família. e seja uma sexta-feira leve, divertida. Hoje é dia de você desacelerar, de você sorrir e se preparar. Preparar o seu coração para o fim de semana. Sextou com energia positiva, né? E tudo para o amor. Melhor do que acordar em uma manhã de sexta-feira é ter você ao meu lado para aproveitar sempre com a nossa família e você do outro lado do rádio. Bom dia! Vem aí a palavra de fé, a mensagem do dia de sexta-feira, o Odelair Ferdin.
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10: Sexta-feira, dia maravilhoso. Bom dia, JP. Bom dia, ouvintes. Que a paz de Jesus Cristo invada seu coração e renove suas esperanças. Eu tenho uma mensagem hoje que eu gostaria que você, antes de fazer qualquer coisa, você ouvisse a mensagem do dia.
11: Cada novo dia é uma oportunidade para começar de novo, para superar desafios e para fazer valer a pena. Aproveite este dia com toda a sua força e determinação. Faça o seu melhor. Acredite, vá em frente. Você já é um vencedor.
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Jorge Matheus, a gente nem ficou pra começar bem a nossa sexta-feira. Que calor, hein? Tá bom demais. E é sempre na casa do nosso pai que a gente repõe as energias, que a gente agradece por mais um dia de vida nessa terra maravilhosa e gostosa. Aline Barros, casa do pai, 9:15, bom dia, bom dia, bom dia.

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E hoje é dia de sorteios por aqui no Estação 99, gente. Hoje é sexta-feira. A Padaria Florença deixou o kit degustação na caixa grande com 2x salada, 2x burger, 2x bacon, tudo com hambúrguer perdigão, 500 gramas de fritas e os molhinhos, os quitutes, como diz um amigo nosso aí, né? Eita, coisa boa demais da conta. 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É a sexta-feira na Casa do Pai, com a Aline Barros, com todos esses prêmios aqui na 99. Eu quero estar na casa do Pai. 9:19. É bom demais dar conta poder estar na Casa do Pai, poder estar aqui fazendo companhia pra você. Alô, José Natal. Alô, Elson Kitsô. Vivo só. Oi, gente. É, bebê. Bom dia, bom dia, bom dia, bom dia, Pedro Luiz Barroso. Bom dia para você que está enviando mensagens nesse momento aqui na 99.fm. Bom dia, uma ótima sexta-feira. Se vamos! Eita! Muita música, alegria. É muita música! É dias melhores! É maravilhoso! É do seu lado, é na 99.fm! É sexta-feira! Quem fez, fez! Quem não fez, vai pra semana que vem, bebê!

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5: 9h29, a música não para, não. E eu tô assim com você, bebê, ó.

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Olha quem tá chegando aí, ó.

0: do pecado, bebê! Menos é mais! Alô, Robertson! Alô, Paranazão! Como é que vocês estão aí, bebê? Alô, Curitiba! Pessoal da Fast Frios em Piraju! Sextou, hein? 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Com esse calor, vai bem. Pra presentes, pra cesta e muito mais pra você. Alô, Paulo, meu parceiro, meu xará. É o Pedro Pecado 932.
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0: Então segura essa aqui, ó, só pra gente matar a saudade. O Paulo gosta lá, o Robertson, pessoal do Móveis Silva, do Pet Shop São Francisco ali, do Juninho, da Lu. Como é que vocês estão? Ó. Ai, ai, ai. Vem comigo, DJ. Vamos dançar aqui, vem cá. Gruda aqui. Dois pra direita, dois pra esquerda. Vai devagarzinho. Suave.

0: 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Ô, Robertson e o Paranazão, como é que tá as coisas aí? Tá tudo bem? 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O que tem hoje aí, o Robertson? 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
0: Final da tarde. 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Dá água pro vinho? Vamos daqui? 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
2: Exactly.
0: Um beijo aí pra vocês. É o Estação 99, manhã deliciosa e gostosa. 9h40, toque de mulher.
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4: Olá, minhas queridas amigas do Toque de Mulher. Que bom ter você aqui com a gente para mais um bate-papo super especial. Andressa Pires chegando com toda a energia e um carinho enorme para você que nos acompanha. E olha, nesta parte do programa, a gente tem uma dica que parece simples, mas faz toda a diferença no nosso dia a dia corrido. Que tal fazer pausas? Isso mesmo, parar alguns minutinhos para respirar, esticar o corpo e até uma caminhada rápida já ajuda a diminuir o cansaço e aliviar aquela tensão que a gente sabe bem como é, né? Seu corpo e sua mente precisam desse cuidado, amiga. É um toque de carinho para você mesma. E o Toque de Mulher está só começando. Já já eu volto com muito mais pra gente. Pode ter certeza.
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10: Música, muito mais música aqui no Estação 99. Manhã deliciosa, gostosa. Alô, dona Madalena. Alô, Melissa. Como é que vocês estão, hein?
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10: A dona Madalena operou, o pai dela operou, todo mundo tá operado lá, a mãe da Melissa, e deu tudo certo, né? Tá tudo bem. Sabe, deixa a vida levar agora, tem uma paz no interior seu, olhar generoso, foco no bem. E pra cima, dona Madalena. Sabe por quê? Que nessa sexta-feira a gente escolha olhar para os outros com empatia, lembrando que cada pessoa está travando uma batalha que nós não conhecemos, tá? Mas respeite o próximo, todo mundo, gente. Você que fica aí resmungando nos cantos, é, para um pouquinho, olha para si mesmo. Deixa de julgar o próximo. É o caminho mais rápido para encontrar a nossa própria paz. Uma excelente e leve sexta-feira. 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

0: Deixa. Hoje tem sorteio lá da Joyce, hein? Hoje tem kit degustação da Padaria Florença. São 6 lanches gigantesco. 6. 2 calabresa, 2 x-salada, 2 x-bacon. E ainda vai meio quilo de batata frita pra você ainda. Mas os molhinhos. Pequenininhos. Cadê ele aí? Ô, oh, Richard Bonadelli, como é que você tá?
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0: O trem tá bom, hein?
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0: Deixa eu falar com o pessoal aqui do nosso WhatsApp, hein? Coloca meu nome no sorteio aí, meu avô também, JP. José Mendonça, abraço. É a Carol mandando, hein? A dona Zumira, um beijo. Fala meu nome aí, JP, bom dia. José Luciano Bertini, o homem mais apaixonado da estância turística de Piraju, hein? Manda pra mulher mais linda desse mundo, JP, a minha esposa Maria. Bom dia, tudo bem, JP? Tudo ótimo, hein? Bom dia, Jussi, bom dia, Alexander. Bom dia pra turma lá do Teta. Alô, Ângela, como é que você tá, bebê? Tá tudo bem aí?

0: Ah, hoje é desse jeito mesmo, hein? Sem hora. 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Alô, Valerião. 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DJ, ó, vamos lá, contagem? 10, 9, 8, 7, 6, 5, 4, 3, 2, 1, vira!
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0: Daquele jeito que eu gosto, você gosta. É sexta-feira, é dia de aproveitar, é dia de curtir a vida. Ó, tá tendo sorteio aqui na 99, hein? Daqui a pouquinho. Bom dia, JP, a Samara aqui. Bom dia, Samara. Bom dia, Clóvis.
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0: Bom dia, Ana Valéria. Bom dia, Neia, Valdineia Batista da Lumodas. Bom dia pra todo esse pessoal apaixonado que tá sempre comigo por aqui. Ótimo final de semana pra você também, meu querido.
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0: Bom dia, bom dia.
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0: Bom dia, Dudinha. Como é que você tá? Duda Maria Eduarda, da Luma Rodas. Um beijo pra você. Yasmin, bom dia.
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0: JP, oi. Toca Matheus pra nós aí, Cauã. Deixa comigo. Quem tá falando é o Xará do Matheus, que é o Matheus Amorim. Beijo. Eu já tô mandando um alô pra minha mãe, Isabel Cristina de Jesus. Beijo pra sua mãe. A dona Lídia, a Aparecida, que tá lá no teto 2. A Letícia Moreira Rodrigues, da Luli Modas. Alô, Letícia. Ai, ai, ai, hein? Ui, ui, ui.
2: 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Vamos seguir, seguir.
0: Kelly, bom dia pra Kelly. Bom dia pra Maria Eduarda. Muito obrigado, JP, pela mensagem de reflexão aí. Valeu, José Luciano Bertini. Tamo junto, hein? Só daí que a gente falou sobre não julgar pra não ser já julgado, né?
2: No capítulo, estamos no começo de algo muito bom. Não precisa ter nome, não.
0: As letras, composições, sempre falam com a gente, né?

0: É sempre bom, né? Pro amor, melhor do que acordar com uma manhã de sexta-feira é ter você ao lado de quem ama, pra aproveitar a vida. E pra ser uma sexta leve e gostosa igual essa aqui que tá sendo, desacelera. Bota um sorriso na cara aí, no rosto. E prepara o coração para o fim da semana, hein? Energia positiva lá em cima.
1: Então vamos viver porque tá tudo bem. Assunto resolvido, isso é passado, amém. Vamos seguir em frente.
0: Oi, JP, tô te ouvindo aqui ao lado do Moby Day. Quero ganhar o meu bom dia.
1: Segui.
0: É a dona Irene.
1: Vamos seguir.
0: Vamos seguir.

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12: 10:01, Estação 99. Manhã deliciosa, gostosa. 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
12: O telefone é o 14-998-66-9959. 998-66-9959. Alô, Patrick! Alô, Vinícius! Alô, Hélida! Alô, Bruno! Um beijo pra vocês aí, hein? 10 e 3, aproveito também para falar aqui da Casa de Carne Silva. 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Dez e cinco, hoje tem sorteio de brinquedos da Tem Tudo. 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E participar do sorteio nosso, hein? Dois brinquedos, um par de brinquedos para criançada hoje. 10h05. Tem baguete recheada também. E tem os lanches. É, gente... É Estação dos Pães.
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0: Valeu a pena, bebê! Valeu a pena! Mandar um beijo especial lá pra Daiane, o pessoal lá da Capoeira. Do pessoal lá do Centro de Lazer da Estação. Vai ter um evento Dia das Crianças lá, tá? Vai ser top demais. Um beijo lá pra Daiane, pros mestres que estão por lá. Quarta-feira, próxima quarta-feira, vai ter pipoca, algodão doce, brindes pra criançada lá no Centro de Lazer da Estação. E a Daiane sempre à frente organizando tudo isso, hein, Daiane? Um beijo pra você, pra toda a sua turma. Alô, Jorge! Como é que você tá, hein? Tudo bem? Jorge Vasquinho do Pão. Alô, Jorge, tá se recuperando aí? Tá tudo bem? Tudo certinho? Graças a Deus. 10h09, bom dia!
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6: Música, prêmios, Estação 99. É, bebê, é hoje, hein? Daqui a pouco tem sorteio. E sabe o que tem hoje? É, hoje não adianta não, hein? É chocolate, bebê. Aquele abraço também pra turma aí. Ó, daqui a pouquinho tem sorteio pra você. Lá do Shopping Tem Tudo. Brinquedos pra criançada, tá? Par de brinquedos.
7: Vai para Dorival Caymmi.
6: Tem também pra você o kit degustação na caixa grande com 6 lanches, mais meio quilo de batata frita e os molinhos também que vem tudo acompanhando lá da Florença, restaurante café. Mais uma coca 2 litros.
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6: Tá lindo. 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
6: 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A gente ia lá pro Rio.
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0: Maia. Ah, aquele abraço. Tocando aqui, ó. Na 99.1 FM, bebê. Hoje tá gostoso demais. Sabe por quê? É sexta-feira. É dia de sorteio de dessa galera toda que tá participando comigo aqui. Quem sabe não levar pra casa ou levar pra casa. Então, bora passar aqui no nosso WhatsApp novamente. Tem aí pra você brinquedos do Shopping Tem Tudo. Tem dois brindes, tá? Um par de brinquedos aí pra criançada. Tem também pra você, bebê, minha amiga, meu amigo, seis lanches gostosos, cheeseburgers, cheeseburger e x-salada. Hã? Já pensou? Você é seu? Ô, DJ, segura aí. Obrigado. Tem também a baguete recheada da Joyce, lá da Estação dos Pães. Inaugurou aí na Codex Paulo. É na Codex Paulo, bebê. Então, já pensou? Hã? Você levar tudo isso hoje? Boa sorte, hein? 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JP, tudo bem com você? Tudo ótimo. É a nossa querida Maria Bento. Ela falou assim, bom dia, Cris Silveira. Fala meu nome. Valeu, valeu, Maria Bento. Quem mais tá por aqui comigo? Coloque eu no sorteio, sou a Tânia de Paula. Já também meu sonho é ganhar a caixa de lanche, hein? Abraço, Tânia. Bom dia, boa sorte. Quem mais? Essa aqui é a Amanda. Ô, Amanda, como é que você tá? Beijo pra você e boa sorte também. Bom dia pra quem? O Rogério lá da FECAP. Manda um alô aí pra Marta, pro João Carlos. E se possível, toca Mistérios da Meia-Noite. Essa é boa, hein? É do Zé Ramalho, né, não? Grande abraço. Milena Evangelista. Alô, turma da Ecoplas. Rosana do Bar. Alô, Rosana. Um beijo pra você. Roseli também. Já também coloca meu nome aí no sorteio. Quem tá falando aí? É a Samara. Bom dia, Samara. Raíssa, bom dia. Oh, Raíssa, você apareceu, hein? Fala meu nome no sorteio, Raíssa Mendonça Martins. Quero participar do sorteio. Manda um alô para as meninas da Luli Modas, da Baby Team, Lu Modas. Valeu, não é Luli. A Luli também, né? Alô, Jéssica. Ô, Jéssica, hoje você não apareceu aqui por quê? Cadê a Jéssica? Tá tudo bem, Jéssica? Hã? O que tá acontecendo com você? Tá meio quietinha. Ô, Jéssica. Manda um alô pro Robertão aí para mim, pro Sandrão, pra Vera. Você tá do lado mesmo. Para as meninas do seu lado aí também, do Armarinhos. O cabeção do outro lado da via aí, o Carlinhos, o Ferrugem, pelo amor de Deus, o Ferrugem é louco, né? Fala nada pro Ferrugem, não. O Freitas também, que aposentou da Polícia Militar e aí, em vez de descansar, tá ali agora, gastando ferro, né? Tá ali, tá em frente de vocês aí, ó. Não sai dali, do lado da Kings Moto aí, meu pídio. Eita, turma, do lado do Cotrim. Alô, turma do Cotrim! Alô, Sternote, Connect Cell, Dr. Cell. Ô, Tatiana, como é que tá as coisas? Cauane, Vitória, beijo pra vocês. Gente, é Piraju todo, hein? Piraju inteiro, só dá 99. Ainda querem falar que não, mas é só 99. Os centros, bairros, a região, só dá 99. Cauane, beijo pra você. Quem mais? A Lídia tá aqui também, lá, dona Lídia, dona Sebastiana lá da Cantizane, o seu Antônio da Vila São José, é muita gente, a dona Aparecida, um beijo pra vocês, tá? E quanto mais a gente fala, mais chega a mensagem, a Daiane de Piraju, a Fabiana da Luli Modas, olha lá, tá todo mundo aqui, ó, a Juliette, beijo pra vocês aí, hein? Oi, pessoal, tudo bem? Bom dia, JP, sextou com o Gustavo Lima, hein? Pessoal aqui do DR, coloca nosso nome aí, JP. Abraço pra todo mundo. É o Júnior. Alô, Juninho. Como é que você tá? O Wellington Oliveira, tá tudo certinho? Um beijo aí pra vocês aí, tá no DR. Quem mais agora, Diego? Agora dá pra ir pro break? Coloca meu nome também, JP. Deixa comigo. Roseli, beijo. A Kings Motors, acabei de falar do Elpid, ó. Tá aí o homem, ó. Grande abraço pra você aí, tá bom? É aquele negócio, né? Audiência é líder e não se discute com isso. 10h26. Qual rádio você ouve? Fala aí pra nós.
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Dinho e Fernanda, um beijo pra vocês. E amanhã tem sorteio da Padaria Tropical aqui na 99, hein?

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Tá comigo aqui, ó, na estação 99.

10h36 aqui na 99.fm. Ao som de Shakira. 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

10h38. Como é que você tá? Tá tudo bem? Tá tudo certinho? Daqui a pouco tem sorteio aqui na 99. É, hoje tem pipoca e algodão doce, né? Tem tudo. E agora vai ter um sorteio pra você aqui dos brinquedos. O shopping tem tudo. Vamos acrescentar mais dois, é? Vamos, gente. Então, quatro, vai. Pode, ô Cadu? Eu faço o que eu quero? Louco, assim não. Então tá bom, então é por minha conta e risco? Quatro brinquedos, então. Pra criançada, vai. Manda aí, mandou agora, já vai levar pra casa, hein? Dois brindes do Shopping Tem Tudo. Manda agora pra mim. Aqui no nosso WhatsApp, liberado. 998-33-0610. Vamos aproveitar a audiência. Só mandar aí, boa sorte pro seu. Primeiro que chegar aqui vai ganhar, hein? Paranapanema. Primeira mensagem que chegar vai faturar aí, 998-33-0610. Brinquedos pra retirar agora. É, bebê. Essa é boa também, hein?

dona Michele Galvão. Você foi a primeira que mandou mensagens agora aqui pra gente tirar dois brindes. Ali no shopping tem tudo lá da rádio, hein? Pode ir lá. Ô, ô Rose, ô Dudinha, já embala aí o presente dela, tá? Cadê a Michele Galvão? Michele, é seu. Passa aqui pegar o cupom na rádio. No final do Estação 99 tem mais brindes do Shopping Tem Tudo. Tem aí as baguetes recheadas lá da Estação dos Pães com a Joyce. E tem também o kit de degustação na caixa grande. Bom demais, hein? Oi, JP, os brinquedos é pra minha neta, Alexa Maria. Ó, dois brindes, tá bom? Pra Michele Galvão. Ah, vai, vai. Vai mais dois aqui, vai. Pode pôr aí. Essa é boa, hein? Quem que é? Maria Lúcia Ignácio Jerônimo. Pega o brinde aqui. Vem pegar o cupomzinho e retirar ali no Shopping Tem Tudo. Você ganhou também mais dois. É brinde, tá? Par de brinquedos ali para suas netas. Agora vamos deixar pro final do programa. Vamos deixar pro final do Estação 99. Tá chegando bastante, hein? Não brinque com a nossa audiência não, bebê.

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0: Vai pro break, DJ. Está atrasado hoje, hein? 10h44. É o Estação 99. 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
4: Aqui a música não para. Aqui é só festa, só alegria. Ô gente, ó, Kartec Autoelétrica. Como é que você tá aí, Claudemir? Alô, André Vaz, tá tudo bem? Tá tudo certinho? Eita, coisa boa demais, bebê. Adriana Rosa. JP, vou buscar os prêmios amanhã, tá? Pode vir buscar amanhã, não tem problema. Até meio-dia, tá? Passou esse horário, vai ficar sem, vai perder. Boa tarde hoje, JP, pode vir. Até às 5. Maria Bento. Canta comigo.
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4: sem saber. Alô, Gisele.
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4: Não quer. Não quer, dona Maria.
11: 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Essa barra quer gostar de você, então.
4: Kéter e Letícia, um beijo. JP, beijo. Valeu, Rosângela. O Xonadão, hein? Alô, Tadeu! Edileuza, beijo pra você. A Paty apareceu, Paty. Um beijão pra você, bebê. Sempre com a gente, hein? Como é que você tá? Tá tudo bem? Tá fazendo o que agora, hein, Paty? Só descansando. A Elizabeth também com a gente. A Rosana, a Dona Nilza. A Shirley, a Simone Nunes. Como é que você tá, Dona Maria Lopes? Shirley Pansanato. Luciqueira. 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
12: Isso é raça negra!
4: 10h54! 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
7: Muita música, 10h59.
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7: É o Estação 99 pra você, manhã deliciosa e gostosa de sexta-feira. Ai, ai, ó, que paz, ó.
9: Coloquei uma.
7: E sabe o que aconteceu? Surpresa.
9: Mais uma carta de.
7: É, bebê, ao som de LS Jack 11 da manhã. 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
7: Já tem sorteio aqui no Estação 99.
9: Será que ao menos...
7: Daqui a pouco tem mais par de brinquedos. Aí do shopping tem tudo. Tem as baguetes lá da Joyce, da Estação dos Pães. Já, hein? Também tem pra você o kit degustação da Floresta Restaurante. JP, manda um alô aqui pra turma da Estação dos Pães. O Hércules, Mica e também a Rosângela. Beijo pra vocês aí, pro Dorival lá também. Mas não vai falar do Dorival?
9: Mais uma carta de...
7: O Ismael pra Joyce.
9: Uma carta...
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0: 7h23, bom dia!
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9: É música, é prêmios. E essa aqui também, ó.
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9: Ai, ai, ai, hein?
10: Ela mandou um olhinho.
9: Manda um oi pra mim aí, gente.
10: Perguntou se eu vou pra festa de pim.
9: Eu vou, se for junto.
10: Novinha, já peguei sua intenção.
9: Ó, novinha, já peguei.

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0: Tudo de bom, bebê! Valeu, tamo junto, é o Bigodão! É, trem, lá o negócio é bom demais, hein? Ó, deixa eu falar pra você. Já já tem sorteio aqui na 99, daqui a pouquinho.
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0: Pedro Paulo e Alex, eu gosto assim. 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
17: Música. Muito mais música aqui no Estação 99, nessa manhã deliciosa e gostosa. Chegou a hora do nosso sorteio por aqui, tá? Pra você que participou, obrigado pelo carinho, obrigado sempre pela sua audiência. Estamos chegando no final de mais um Estação 99. 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E ó, gente, a Lari Salgados e o Adãozinho da Lanchonete está distribuindo saquinhos surpresas de balas e doces lá, tá? Para a criançada que sempre passar por lá na lanchonete, acompanhada dos pais, pode passar e pegar hoje e amanhã, tá bom? É, bala, kit surpresa, pô, criançada da Ana Cristina. Criançada com despão, bora lá no Adãozinho Bigodinho, aí, bora lá, vamos lotar o trem lá. Ô, Cacamo Timar, você também, pega o Paulinho e vai lá. 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Obrigado pelo carinho de toda essa galera que participou. Se eu não falei o seu nome, não tem problema. Você participou do mesmo jeito e se inscreveu aqui, tá bom? Como diz o Cris Silveira, a produção anotou seu nome, bebê. Então, chegou a hora de fazer sorteio aqui na 99. É, tem sorteio. E quem tá levando mais brinde pra casa? Hoje, lá da... Tem tudo, do Shopping Tem Tudo. Dois presentes aí, tá? Dois brindes aí pra criançada. Shopping Tem Tudo. Pode falar pra vocês, hein? É o João Santos. Alô, João! Ô, João, da Oficina do Eliseu. Um beijo aí pra vocês. É um salve pra todo mundo aí, tá bom? Pra esposa Juliana também, pros seus filhos, o João Neto e também o João Henrique. Valeu, gente. Obrigado pelo carinho de sempre aí, tá? Você é o ganhador de hoje. João Santos, do Shopping Tem Tudo. JP, tudo bem com você? Tudo ótimo, gente. Quem tá faturando... É a Paula Roberta de Proença, tá levando as baguetes recheadas da Joyce, Estação dos Pães. Paula Roberta de Proença. Paula Roberta de Proença. Repetindo, hein? Paula Roberta de Proença, Joyce, Estação dos Pães. Quem tá levando pra casa O kit degustação, a caixa cheia de lanches. É, gente, é ela. Aqui colocou o nome de Kelly. Só Kelly. 6018, final do telefone. 6018, alô Kelly. Final do telefone 6018, confirma pra gente, porque se não confirmar, vai perder. A Paula já confirmou a sua baguete. A Kelly, final do telefone 6018, tem que confirmar ainda o kit de degustação. Se não confirmar, a gente sorteia outro, tá? Gente, obrigado pelo carinho de sempre. Acabou o Estação 99. Amanhã tem mais. Com ele, Cris Silveira. A partir das 9 da manhã.

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4: Alô, alô, você! Estamos chegando, hein? Aqui na 99.1 FM, aqui na sua Paranapanema. Sabe por quê? Porque agora é hora de esportes. Agora é hora do Parada Esportiva. Com a sua licença, com o seu carinho, com a sua amizade, com a sua audiência, nós vamos falar de esportes pra você.
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4: Primeiro destaque é seu, Lucas Miranda.
5: Daqui a pouquinho no Parada Esportiva vamos falar do fechamento da 29ª rodada do Brasileirão. Teve vitória do Palmeiras contra o Bahia e o empate do Santos contra o líder do campeonato. Neymar deixou 2 contra a equipe carioca. Tudo isso daqui a pouquinho aqui na Paranapanema.
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4: Alô você! Estamos chegando e o Parada Esportiva vai caminhando no seu rádio, aqui na 99.1 FM. 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No Parada Esportiva, eu vou chamar o Lucas Miranda para falar, para contar tudo do Corinthians. Alô, alô, Lucas Miranda. Bom dia,
6: Corinthians. Salve o Corinthians.
5: Alô, amigos do Parada Esportiva, salve, salve, um grande abraço. Pelo Campeonato Brasileiro, a bola volta a rolar pro Corinthians, pressionado e ainda sem treinador. No final de semana, domingo, contra o rival Palmeiras, na casa do adversário. É, e a batata está mais do que assando lá pelos lados de Parque São Jorge. Garro não estará à disposição para o clássico contra o Palmeiras, além dele, Caio César também. Ambos receberam o terceiro cartão amarelo e serão desfalques diante da equipe Alviverde. São problemas que o Timão terá para a partida diante do Alviverde, para a partida diante do Palmeiras. Detalhe, se o Corinthians perder o clássico, a chance de entrar na zona de rebaixamento do Brasileirão é grande, ou seja, sinal de alerta mais do que ligado na equipe de Parque São Jorge.
4: E agora, aqui na 99.1 FM, no Parada Esportiva, Lucas Miranda vai falar do São Paulo.
6: São Paulo!
7: Salve o tricolor paulista!
5: São Paulo já se prepara para o duelo contra o Vitória neste sábado no Morumbi. O tricolor vem de um tropeço, de uma derrota fora de casa. O departamento médico trabalha para tentar liberar o quanto antes jogadores entregues ao DM. Por exemplo, na partida contra o Cruzeiro, São Paulo não pôde contar com o Luciano, não pôde contar com o goleiro Rafael, o lateral Iago, problemas que o tricolor acabou tendo para a partida diante da equipe mineira. Vale destacar, além de tudo isso ainda, Ferreirinha foi o último a sentir. É mais um que acabou fazendo parte nas últimas horas, acabou indo também para o departamento médico. Ou seja, é mais um problema que o São Paulo vai precisar resolver, visando o duelo deste sábado contra o time baiano na capital paulista.
8: Seguindo no Parada Esportiva, já falamos do Corinthians, do São Paulo. Agora o Lucas vai falar, sabe de quem? Do Palmeiras!
9: Palmeiras!
10: Quando surge o alviverde imponente.
5: E o Palmeiras derrubou para um ponto a diferença contra o líder Flamengo na briga pelo título do Brasileirão. Ontem no Nubank Park, Flaco Lopes marcou o gol da vitória alviverde. 1 a 0 para cima do Bahia. O Palmeiras chegou a 60 pontos contra 61 do líder do campeonato. E ainda com um duelo direto lá no finalzinho do Brasileirão a ser realizado entre as duas equipes na casa alviverde. O Palmeiras do técnico Abel Ferreira, vice-líder do Brasileirão agora, volta suas atenções para o clássico de domingo contra o Corinthians na casa palmeirense.
8: Parada Esportiva para você e por você. O Lucas Miranda chega agora para falar, sabe de quem? Do Santos.
11: Santos, Santos.
5: Vila Belmiro, o torcedor santista queria uma vitória. O resultado positivo não veio, mas o torcedor deixou a Vila, digamos que assim, contente pela entrega. Um jogo difícil contra o líder do campeonato. O Santos saiu atrás do placar contra o Flamengo. A equipe carioca fez 2-0 no final do primeiro tempo. Mas no segundo tempo, com dois gols de pênalti anotados por Neymar, o Alvinegro ainda buscou o empate. 2-2. Um ponto para cada lado e o Peixe segue na oitava colocação do Brasileirão, tentando se aproximar ainda mais de uma possível pré-Libertadores ou até de uma vaga direta para Libertadores no ano que vem. O Alvinegro, com o retorno de Neymar, pôde empatar em 2-2 ontem na Vila, com mais um jogo coletivamente, digamos que dentro dos padrões dos últimos jogos, na qual o Santos vem desempenhando aí um futebol que tem agradado o seu torcedor. Apesar de que ontem, só o empate na Vila, quando o torcedor queria uma vitória diante do líder da competição. Agora é focar no Atlético Mineiro, adversário do próximo domingo em Belo Horizonte. Informações dos clubes da capital para o Parada Esportiva.
8: Lucas Miranda, muito obrigado por contar aqui tudo do Corinthians, do São Paulo, do Palmeiras, do Santos. Amanhã você volta, Lucas, e eu volto daqui a pouquinho para falar das notas locais e regionais aqui no Parada Esportiva.
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5: De volta aqui no Parada Esportiva, vamos seguindo. Obrigado a você que está aqui conosco na sua rádio Paranapanema. Aqui você sabe, o importante é ter você. 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Marcelo Niquema já está chegando para fazer um balanção de tudo que está acontecendo e que vai acontecer no final de semana. Bom dia, Marcelo Niquema.
6: Muito bom dia, meu amigo Odelair Ferdin, chegando com os destaques esportivos de uma semana recheada de competições e competições que vão estar dando seu início neste final de semana. Lá pelos lados de fartura, nós teremos um campeonato regional de tênis de mesa no ginásio de esportes, promovido pelo professor Nelson. Mais de 150 alunos vão estar participando, 9 cidades vão estar presentes nessa competição de tênis de mesa pelo município de Fartura. Falando em Fartura, o pessoal lá também se prepara para a grande decisão do Campeonato Municipal de Futebol de Campo no Estádio Belgrado Teixeira de Carvalho. Vamos aguardar, né, o dia da grande decisão do Campeonato Municipal que está acontecendo no município de Fartura. Pelos lados de Piraju, lá na Top Drive, hoje nós tivemos a Série Prata do tênis de mesa, onde o Pedro venceu o Emanuele por 4-0 e o Alex venceu a Helena por 4-2. Na decisão da Série Prata, o Pedro Cassanho venceu o Alex por 4-2 pelo Grupo 1. Então nós tivemos bons jogos no tênis de mesa. Também tivemos a vitória do Pedro sobre a Ana Júlia no campeonato escolar pelo placar de 3-0. Tivemos rodada do futebol de salão lá no Positivo, pelo Interclasse, tanto no masculino como no feminino, os jogos do vôlei masculino e feminino e também o handball. E amanhã será o término deste evento promovido pela Escola Positivo, através, né, do pessoal da diretoria da escola e também da Cristiane, que é a diretora que promoveu todo o evento do Colégio Positivo, que é o Interclasse. Foi uma semana bem bacana entre os alunos. E lá, pelos lados da BB, aonde hoje, né, o pessoal lá mediu o campo, observou o uniforme que vai estar enfrentando o adversário no domingo. O pessoal lá se organizando bastante, o campo está maravilhoso, muito bem organizado lá pelo Eloy, pelas pessoas que trabalham lá na BB. E nós teremos, né, os seguintes jogos: o Boca Negra de Itaí, Boca Negra Futebol Clube de Itaí, enfrenta a Academia Power de Paulsu. A Pizzaria do Gu enfrenta o La Coruña de Espírito Santo, do Turvo. E o Estrela do Norte enfrenta o Resenha. Estrela do Norte, a equipe aí, né, Espírito Santo do Turvo. Então, teremos grandes jogos na abertura da Copa ABB de Futebol Society.
5: Realmente uma semana recheada de bons eventos, é o Pará Desportiva. E agora vamos saber o que vai rolar nos próximos dias lá em Sarutaiá. Secretário Rogerinho, ele conta pra gente tudo aqui no Pará Desportiva. Rogerinho, bom dia.
7: Bom dia, Delair, bom dia, ouvintes da Rádio Paranapanema. Delair, nesse próximo final de semana a gente não tem nenhum evento esportivo. Na verdade, a gente tinha um torneio, a gente acabou cancelando esse torneio e vai estar marcado para o próximo mês. A gente está indo uma data para definir, provavelmente vai acontecer no dia 14. Era um torneio de futsal sub-11 e sub-13. Aqui em Sertão, a molecada está na expectativa aí no próximo final de semana. Melhor dizendo, no dia 17 a gente volta a jogar no Campeonato de Fartura. A gente praticamente já está classificado em 4 categorias. A gente joga já pela última rodada da primeira fase. E já provavelmente no dia 25 já começa a fase de mata-mata. Aí a gente vai tentar esse próximo jogo aí, ganhar a partida para ver se a gente consegue classificar em primeiro lugar. É um jogo duro, mas a molecada tá treinando aí, tá bem empenhada e tá na expectativa muito grande para que logo chegue o dia 17. O Delair, também a gente está com alguns projetos de Santa, a gente vai estar aí organizando um torneio de truco, então o pessoal do truco aí, que gosta do jogo de truco, já pode se preparando aí as duplas aí, que provavelmente já vai acontecer no dia 25. Pode ser que há uma alteração aí nessa data, mas a programação está para acontecer no dia 25 deste mês agora aqui. Então, Delair, por enquanto é isso que a gente tem que falar de Sarutaiá. Mais pra frente a gente vai falar, a gente vai participar da final do Jome, a gente vai participar também da final do estado no atletismo. Finalizando mesmo, Delair, aí, ó, eu quero agradecer a você pelo espaço que está dando pra gente estar podendo falar de Sarutaiá. Eu já também agradeço também aí o prefeito, os vereadores aí pelo apoio que está dando nesses próximos eventos que vai acontecer aqui no município de Sarutaiá.
5: Muito obrigado, Rogerinho. 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Vamos agora com informações lá de Bernardino de Campos, secretário de Esportes. Renan, tudo bem, Renan? Bom dia.
8: Belair, bom dia. Prazer novamente falar com você, com os ouvintes da Rádio Paranapanema. Mais uma vez agradeço a você o espaço para que nós possamos divulgar aqui as ações do nosso município. O Delair, nós estamos aqui nos organizando, porque nos próximos dias nós vamos realizar aqui no município a festa do Dia das Crianças, o Delair, que já é um evento que ficou tradicional aqui na nossa administração, onde nós vamos receber aqui aproximadamente 2.500 a 3.000 pessoas que vão passar pela praça durante o Dia das Crianças. O evento vai das 1 da tarde até as 7 da noite, onde nós teremos pipoca, algodão doce, sorvete, guaraná, brinquedos infláveis, carreta furacão, uma equipe de recreação fazendo atividades com as crianças, professores nossos aqui do projeto. Vai ser um dia espetacular, Adelair, que já virou tradição aqui no nosso município. E paralelo a isso também, Adelair, eu estou organizando, né, porque nos próximos meses aqui, no mês de novembro, eu vou realizar aqui no nosso município a primeira Copa Jumpe de Futsal Regional, Adelair, onde nós vamos contar com a participação de 8 equipes que estarão participando da competição, 5 equipes de fora e 3 aqui do nosso município, Delair. Então também nós estamos aí na expectativa, fazendo as tratativas nos bastidores, porque essa também promete ser uma grande competição. Ô Delair, mais uma vez eu agradeço a você por todo o espaço que vocês têm dado aqui ao município de Bernardino de Campos. Um forte abraço, fiquem com Deus.
5: Muito obrigado, Renan. E eu tenho agora um convite especial do Newton, da equipe Resenha. Também o pessoal vai fazer aí a alegria da criançada nos próximos dias. Faz o convite pra gente, Newton.
9: Fala, ouvintes da Rádio Paranapanema, tudo bem? Aqui quem fala é o Nilton, um dos representantes da equipe Resenha Futebol Clube de Piraju. A gente já vem aí com o 3º ano da carreata do Dia das Crianças. Estaremos aí no dia 10, no sábado, entregando doces em todos os bairros da cidade. Sairemos da Codes Paulo 6:30 da tarde. Está previsto para sair 6:30 da tarde, onde a gente vai passar Codespaulo, Cristal, Vila São Pedro, Nova América. Aí depois a gente vai passar ali na Casa de Abrigo, Ana Cristina, Doreto, Júlio Mirim. A gente depois vamos subir para a estação, onde a gente vai passar a estação, José Ribeiro, Sérgio Garcia. Depois a gente vai descer para Eldorado. A gente vai subir para o Alto da Bela Vista, Flamboyant, Teto, Castilhão. Depois a gente retornaremos pela 13 de maio e terminaremos novamente na Codespaulo. Então fiquem atentos, criançada, famílias que escutarem buzina aí, a gente vai estar entregando doces, pacotinhos de doces recheados para vocês. E a gente está fazendo de coração. Que Deus abençoe todos, todos que estão nos ajudando. E é isso aí. Fiquem espertos, dia 10, a gente estaremos em cada bairro da cidade entregando doces.
10: Parabéns, Nilton, por esta carreata fazendo a alegria das crianças. E o Parada vai ficando por aqui. Um grande

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1: A estância turística de Piraju, meio-dia e 11, boa tarde. Hoje é sexta-feira, 9 de outubro de 2026. Dia Mundial dos Correios, dia do açougueiro, dia do atletismo, aniversário da vizinha cidade de Bernardino de Campos. Jornal Operação Cidade com a apresentação de Marcos Fernandes. 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As manchetes. Propaganda eleitoral no rádio e na TV. Segundo turno começou hoje. Baianinho de Mauá, o jogador de sinuca, foi detido após acidente em São Paulo. Policial registra BO de desaparecimento e horas depois reconhece idoso às margens de rodovia em Avaré. Exportações de ovos crescem em setembro, aponta a associação. Micro-ônibus com pacientes de Itaguaí bate na traseira de carreta. Professora aposentada é assaltada e assassinada em Ourinhos. Daqui a pouquinho a gente vai falar ao vivo no segunda regata oficial que vai acontecer nesse final de semana prolongado no Camping Pedrinha aqui em Piraju. Segunda regata oficial de vela. Já temos aqui o pirajuense Diógenes e a Maria Helena, ela que vem de Piracicaba e que é da Associação de Velas. Daqui a pouquinho vão dar todos os detalhes pra gente desta competição. Agora o destaque da internet com Adriano Dias.
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1: Meio-dia e 13, propaganda eleitoral no rádio e TV, segundo turno começou hoje. A propaganda eleitoral gratuita no rádio e na televisão para este segundo turno começou hoje e vai até o próximo dia 23 de outubro. No rádio, a propaganda política será vinculada das 7 da manhã, né, e depois ao meio-dia. E na TV, o horário eleitoral vai ao ar às 13 e depois às 8h30 da noite. 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Mega Sena acumulou. Ninguém acertou as 6 dezenas da Mega Sena. O sorteio foi ontem à noite. Sendo assim, o sorteio de domingo vai pagar 112 milhões. 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Baianinho de Mauá, jogador de sinuca, foi detido após acidente na capital. O jogador de sinuca e influenciador digital Josué Ramalho da Silva, conhecido nacionalmente como Baianinho de Mauá do snook, ele foi detido ontem em um acidente de trânsito. O veículo que ele conduzia colidiu contra uma mureta e atingiu um poste em São Paulo. Acontece que o rei da sinuca estava embriagado e foi detido. 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Policial registra BO de desaparecimento e horas depois reconhece idoso às margens de rodovia em Avaré. Um idoso de 72 anos da cidade de Avaré estava desaparecido desde a última terça-feira. Na quarta-feira, a família procurou a Polícia Civil na sua cidade, em Avaré. O escrivão registrou o boletim de ocorrência com todos os detalhes. Depois, ao final do expediente, o escrivão de polícia, que não mora em Avaré, pegou a estrada para ir embora. E não é que ele viu o desaparecido caminhando pela estrada? Em virtude das características e da roupa, ele acabou acionando também apoio e chamando a família. O idoso passa bem. 12:16, Black Colors. 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Exportações de ovos crescem em setembro. As exportações brasileiras de ovos, considerando produtos in natura e processados, totalizaram aí em setembro um crescimento de 29% em comparação ao mês de 2025, ao mesmo mês do ano passado, quando foram várias toneladas. Isso de acordo com a Associação Brasileira de Proteína Animal. O país que mais comprou ovos, né, é a China e o Japão. E é claro que a gente consome também muitos ovos. Meio-dia e 17, Sicredi. 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Meio-dia e 18. Farmácias municipais de Avaré terão atendimento diferenciado. As farmácias da rede municipal de saúde de Avaré estão passando aí por uma transformação, uma mudança que envolve a substituição do Sistema Nacional de Gestão da Assistência Farmacêutica do Ministério da Saúde. Sendo assim, eles estão com uma nova plataforma e algumas farmácias do município de Avaré não estarão funcionando nos próximos dias e a população avarense deve ficar atenta. 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Vem aí a festa do peão, festa de aniversário de Taquarituba. A festa da vizinha cidade de Taquarituba será em novembro, dia 5 de novembro. Quem vai ser uma quinta-feira, Zezé de Camargo e Luciano. Vamos ter também na sexta-feira, dia 6 de novembro, Murilo Ruf. Sábado, Simone Mendes e Matheus. Domingo, Danilo e Davi. Serão 4 noites com rodeio e shows no próximo mês de novembro em Taquarituba. 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
4: 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Enem, atenção para o Enem, hein? Falta um mês para o primeiro dia de provas. Candidatos e professores priorizam revisão e ajustes estratégicos. Há um mês do primeiro dia de provas do Exame Nacional do Ensino Médio, Enem, candidatos e professores do ensino médio e cursinhos preparatórios estão adotando estratégias que migram do estudo intensivo de conteúdos inéditos para a consolidação do que já é estudado, foi estudado. 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Hoje é aniversário da vizinha cidade de Bernardino de Campos, é feriado em Bernardino de Campos. E também no próximo dia 16 de outubro, na outra sexta-feira, também vai ser feriado na cidade de Bernardino de Campos. Lembrando que segunda-feira é feriado nacional, dia de Nossa Senhora Aparecida. 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Vamos registrar agora as nossas devidas condolências. Olha, gente, foi sepultado na manhã aqui de hoje, inclusive era nosso vizinho, dono aqui da padaria, né? Nosso vizinho da sorveteria, dono aqui da sorveteria, ao lado da Rádio Paranapanema. Ele que estava em tratamento de câncer e veio a falecer, estava lutando com a vida. 65 anos, seu Clóvis Martins de Brito. Clóvis Martins de Brito, 65 anos, aqui da sorveteria ao lado da Rádio Paranapanema, na Avenida Doutor Domingos Teodoro Galo. O sepultamento foi hoje às 9 horas da manhã. Temos uma outra nota de falecimento. Faleceu Silvio Dias da Mota, 81 anos de idade. Silvio Dias da Mota, 81 anos de idade, era conhecido como Banguita. Aposentado da prefeitura aqui de Piraju, trabalhou como motorista da prefeitura, inclusive motorista do gabinete do prefeito, né? Doutor Zé Ribeiro, na época, outros prefeitos. Silvio Dias Mota, Banguita. O corpo está no velório municipal de Piraju e o sepultamento vai ser hoje às 4 horas da tarde. Condolências aí aos familiares. São 12:24, lembrando que nós vamos ter a Festa das Crianças, né? Vamos ter dia Festa das Crianças na Vila Nova América, duas festas. Uma festa vai ser lá na Vila São Pedro, a Festa da Fatinha, na Vila São Pedro, a partir das 3 horas da tarde, e a outra festa a partir do meio-dia, na Avenida Francisco Alves de Almeida, 820. Vamos para o intervalo comercial. Em instantes entrevistaremos o Diógenes, aqui de Piraju, e a Maria Helena, essa é de Piracicaba. Eles vão falar da segunda regata oficial do Camping Pedrinha. Antes, a gente vai para o boletim das eleições.
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2: Pesquisa Poder Data, divulgada nesta quinta-feira, aponta 53% para Flávio Bolsonaro e 47% para Lula no segundo turno. O levantamento ouviu 3 mil pessoas entre 5 e 7 de outubro e tem margem de erro de 1,8%. É um retrato da pesquisa, não uma previsão do resultado.
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1: Meio-dia e 32. Ouvintes da Rádio Paranapanema, aqui da Estância Turística de Piraju, a nossa cidade, Estância Turística de Piraju, recebe novamente a regata oficial que vai acontecer nas águas aqui, nossa, no Camping Pedrinha. É a regata de vela, né? A gente está com o pirajuense Diógenes e com a Maria Helena, que é da Associação de Velas de Piracicaba. Diógenes, para quem ainda não conhece, conta pra gente deste evento que nós vamos ter neste final de semana. Boa tarde, muito obrigado pela sua presença.
2: Boa tarde, eu que agradeço a oportunidade. É com uma imensa alegria que eu, há 3 anos atrás, contatei o pessoal da AVP, a Maria Helena aqui presente, para que trouxéssemos para Piraju esse evento muito importante dessa associação, que fomenta a vela no interior do estado de São Paulo. Toda semana tem regata fomentada por eles em cada canto do interior do estado de São Paulo. E eu fico muito satisfeito porque eu há 20 anos velejo e sempre fui solitário, né? Uma coisa assim, e nós temos um potencial para vela enorme. A represa de Jurumirim, lá onde está localizado o Camping Pedrinha, em toda a nossa região, são 1.400 quilômetros quadrados de água. Pra vocês terem uma ideia, se eu não me engano, ela é 3 vezes maior que a Baía de Guanabara. Então nós temos espaço, temos a natureza que é linda, para que isso ocorra. E eu tive a sorte de tomar conhecimento da AVP, fiz contato com a Maria Helena, ela veio, fez uma regata de assim, festiva, e depois nos incluiu no calendário de vela do ano. Nós já fazemos parte todos os anos, haverá esse tipo de... E tem mais um detalhe também, está vindo aqui para Piraju estaremos recebendo amanhã o iatista e cruzeirista Isaac Kaler, fundador em 2000 do projeto Velas ao Vento. Ele é um iatista socioeducativo sustentável que está residindo na região, que vai agregar muitos valores e muito mais.

0: priorizar atenção para a vela. Eu gostaria de salientar, inclusive para as crianças, que velejar não é só pegar um barco, subir nele e sair ao vento. Criança que veleja, ela tem noção de matemática, ela tem interação com a natureza, ela tem que ter discernimento para poder lidar com situações difíceis dentro do barco. Então ela tem um desenvolvimento enorme mental e de saúde. É um esporte completo para uma criança. É, criança com déficit de atenção ou com algum tipo de dificuldade, quando começa a velejar, ela passa a desenvolver no campo cerebral dela esse tipo de ação. Por isso que eu luto muito para que isso se consolide aqui em Piraju. Nós já tivemos no passado, né, uma escola de vela muito grande, inclusive tem 10 veleiros parados aí que poderiam ser ativados, a escola de vela de Piraju, né, são veleiros que têm um custo alto e que eu luto junto com esse pessoal para que isso venha a se consolidar na nossa cidade. Então, queria convidar a todos para ir lá na Pedrinha, ver a regata, certo? Eu tenho um veleiro lá que eu disponibilizo para as pessoas que quiserem fazer passeio de veleiro, quiser conhecer, quiser aprender a velejar. Eu tenho lá um veleiro, fico a semana inteira, sábado, domingo, é só fazer o agendamento, vocês vão ter uma experiência inesquecível.
1: Deixa eu conversar também com a Maria Helena, ela que é de Piracicaba, da Associação de Regata. É, eles estão vindo, então, retornando à cidade de Piraju. Com relação ao veleiro, né, o barco, ele tem um padrão? Como é que funciona? É uma competição?
2: Oi. Boa tarde, obrigado vocês pelo convite. Sim, a Associação de Vela, ela tem 4 anos... atual, né? Porque ela já foi formada em 2002, aí parou tudo. Aí nós retomamos ela 4 anos atrás. Grupo de amigos se reuniu, começamos a ir velejar. E qual é a intenção principal da AVP? É levar a vela no interior do estado. Então a gente vai nas represas para sempre agregar barcos. Eu já tenho na numeral feito, eu já estou no 85 barcos já participaram das regatas. 20 barcos é o nosso efetivo para a Copa, que são barcos que tem carretinha rodoviária, que eles se deslocam para todo lugar que a gente vai. Quanto à sua pergunta, sim, existe vários tipos de veleiros. O Diógenes, por exemplo, ele tem um veleirinho que é um semi-oceânico. Ele pode até brincar que a gente põe como uma categoria especial. Mas nós temos na nossa Copa esse ano, nós temos um 470, nós temos 595. Esses dois são barcos com 2 velas. São barcos mais rápidos e mais velozes. Nós temos a categoria laser, hoje chamada de Yuka, né? É o Yuka. Nós temos também os dinghies e temos os que a gente classifica como bico de proa. O bico de proa não é porque é barco ruim, não. É que como não tem 3 da mesma categoria, então eles não têm com quem se competir. Porque como funciona? A gente faz a Copa, ela tem 8 etapas. Essa manhã de Piraju é a 7ª etapa, quase perto da final. Então a briga tá boa entre os veleiros. Então é a 7ª etapa. E a gente faz 8 durante o ano de 2026, que é a nossa 4ª Copa. Dentro disso, como funciona? A gente faz uma largada, que é muito legal. Quem puder assistir, compareça. Torçam para ter vento, porque nós dependemos 100% do vento. Não tem vento, infelizmente, não tem regata. Então a gente vai dar largada com todos os barcos juntos. Então realmente é muito bacana, todas as categorias largam junto, o percurso é igual para todas as categorias. Depois vai fazendo a chegada com a tomada de tempo, um por um, de todos os barcos que estão na raia. Só depois da 5ª regata, porque nós fazemos 5 regatas dentro de 1 etapa. Então, só depois da quinta regata, que daí a gente separa por categoria. Porque um 470 sempre chega antes de um dinghy. Então, não é justo ele competir diretamente com o dinghy. Então, nós fazemos premiação daí por categoria. Mas o evento entra todos na água, todos no mesmo percurso, todos na mesma largada. Aí a chegada vai sendo tomado tempo e depois na premiação a gente separa isso por categoria. E todas as categorias são premiadas.
1: Helena, como é que está a nossa represa Juru Mirim? Como é que está o vento?
2: Olha, a represa está ótima, que está alta, está bonita de ver a água. Só que ontem à tarde, quando eu cheguei, que eu fui visitar o local da competição, tinha um vento bem legal para o nosso evento. Hoje já está vento zero. Eu já estava com 4 barcos lá, eles saíram para dar uma treinada. Infelizmente, voltaram remando ou sentado no barco esperando a paciência para que o vento traga até a margem. Porque eles não têm remo. Numa competição, deixando claro, já que você falou do vento, numa competição, depois que deu a largada, se acabar o vento, dependendo muito da circunstância, a gente pode cancelar, dar ordem de cancelamento, passa avisando. Mas se não, a pessoa fica, vamos dizer, à deriva, esperando o vento trazer. É gostoso velejar, é muito gostoso. A gente sempre torce para ter um vento. Como são monotipos, são barcos pequenos. Então, eles não têm tanta estabilidade assim. Então, para a gente não é legal um vento muito forte. Não é bom. Para veleiros maiores, de porte maior, tal, o vento forte aí de 15 km por hora para frente, tudo bem. Eu estou falando em quilômetro. O pessoal de vela trata isso em nós, né? Mas eu falo em quilômetro por hora. Para a gente aqui, se der o vento de 10 km por hora, 8, a gente já veleja bem legal. Porque precisa até de pouco vento para fazer movimento, né? Mas é importante ter vento. Então, eu peço a vocês que estão nos ouvindo, torçam para ter vento amanhã, para o evento ficar legal. Porque a organização, a ajuda da Prefeitura de Piraju, a ajuda de todos os companheiros aqui de Piraju, nós trouxemos vale, é uma etapa oficial, vale para o campeonato anual, não é uma regata festiva, é uma regata oficial mesmo. Então, tanto é que quem está na briga do campeonato fez esforço para estar aqui amanhã, porque se não vir, perde ponto e vai complicar a final lá do campeonato. Então, a gente só torce para ter vento. Vamos ver, né? No, tá falando que amanhã por volta entre 11 e meio-dia, que a gente pretende dar a largada, tá uma previsão de vento, um pouco. Então, vamos torcer para que se consolide isso, né?
1: E uma curiosidade, como é que você começou nesse esporte?
2: Então, esse esporte, na verdade, a AVP foi um primo meu, que inclusive é o seu Augusto, que é o presidente. E na AVP, a diretoria é eu, meu primo Augusto e meu primo Paulo. Nós somos 3 primos que estão à frente do evento. Por quê? Porque na década de 70, de 74, 75, o meu tio, o pai do Paulo, né? Ele construiu um veleiro do zero lá em Jundiaí. Do zero. E era um veleiro grande, acho que é maior do que o do hoje, o do Diógenes, né? Eu não sei precisar quantos pés ele tinha. E aí ele escolheu, pesquisou e ele resolveu trazer esse veleiro para Avaré. E na época foi tudo transporte, com carreta, pusemos na ponte, porque era um veleiro grande, mas... E aí ele ficou em Avaré por muitos anos. E nós éramos todos jovens, né? O Augusto com o Paulo, que veleja hoje no 470, eles tinham um Frei Dottmann, né? Que é um barco, e eles velejavam junto àquela época. Mas um tinha 15 anos, outro tinha 16. Hoje eles estão com 66 e 67. E eles continuam velejando. Então o gosto por vela vem desse tio meu, que ele gostava muito, ele era estudioso, ele bolou um projeto, ele construiu o barco do zero num galpão. Começou na casa dele, depois teve que alugar o galpão e ele trouxe para Avaré. Avaré foi o local escolhido. Avaré entre aspas, né? Porque na verdade é na represa Jurumirim, que nós ficamos muito tempo no camping público de Avaré e depois ele levou o barco para o CNJ, que é o Clube Náutico Jurumirim. Aí lá ficou. Então nós, como as criançadas da época, né? Que a gente tinha primo, né? Hoje em dia não tem, né? Tem um irmão e um cachorro, mas a gente tinha primo, né? As famílias eram volumosas. Então a gente reunia todos os primos, né? Isso aqui é por parte do meu pai, que é o meu tio Luiz Rodrigues, que é o fundador disso aí. E ele trazia a gente ficava um mês de férias aqui, a gente ficava aqui. Então, essa é a iniciativa da vela, principalmente dos meninos que hoje estão velejando no campeonato, vem dessa época. Eu velejo também, mas eu gosto da organização. Eu fico brigando com o povo em terra. Mas eu velejo também, é bem gostoso.
1: Tá certo. Muito obrigado pela entrevista. Algo mais, ou Jorge, que vocês queiram registrar?
0: Só para esclarecer aqui, né, o pessoal que não entende muito sobre vento, né? Nós, a unidade de medida de vento para velejar é o nó. O nó equivale a uma milha náutica, tá bom? E uma milha náutica equivale a 1,852 metros, ou seja, 1 quilômetro e 852 metros. Então, quando falam em vento de 10 nós, você está falando vento multiplicado por 18 quilômetros e quase 19 quilômetros por hora. Tá? Então é só isso, só para deixar claro.
1: Aqui também a parceria com o Departamento de Turismo,
2: né? Isso é que eu queria falar. Eu queria muito a Prefeitura de Piraju, Departamento de Turismo, na pessoa do Renato, e até uma parte aqui, o Renato, ano passado, na Copa 2025, ele foi velejador num barco dinghy, o Brisinha, e ele... Tá aqui em Piraju e ele não mediu esforços para ir em todas as regatas. Ele participou de todas as etapas o ano passado. Esse ano ele não pôde, né? Porque ele assumiu a diretoria aí do turismo. Então ele tem muitos compromissos e não dá para ficar se deslocando para as regatas. Então o Brisinha tá com um outro pessoal velejando nele. Mas ele foi o grande incentivador. Ele e o Diógenes. Primeiro o Diógenes fez contato. Aí o Renato veio, foi participar, participou o ano inteiro com nós, o ano passado. E aí, através dele, ele é muito incentivador. Ele também tem um barco lá em Avaré, na represa lá. E ele gosta muito também. Então, é um incentivador da vela. O Renato é um incentivador da vela. Então, agradecer a ele, a prefeitura, vocês da rádio que estão nos dando a oportunidade. E o objetivo da AVP... agregar velejadores, e nem o Diógenes disse muito bem, trazer crianças para velejar. Isso é um esporte muito legal, dá um discernimento muito legal para a criança. Se ela pega gosto, é muito legal. Inclusive amanhã eu tenho o prazer de receber o professor lá de Paraibuna, da Escola de Vela de Paraibuna. Ele vem, bem dizer, com 3 alunos, porque ele vem com o filho dele, que vai velejar com a gente, e também vem com a Anaí, que já é uma velejadora que teve aulas com ele. Ela está no Brisinha hoje, ela vai vir. E vem com um outro pessoal de Paraibuna também, que é longe, e eles vão se dispor a vir aqui amanhã prestigiar Piraju. Então eu agradeço, espero contar com vocês lá, assistindo, dar um jeito de ir para lá, porque infelizmente, na cidade de Piraju, no centro de Piraju, a gente tá pensando em trazer alguns barcos para andar aqui no... em frente do Parque das Águas aqui, mas é muito complicado a logística, porque o barco vem na carreta, aí tem que desmontar barco, montar barco, e demora muito tempo entre desmontar e montar barco. E como a regata é amanhã e é domingo, a gente vou conversar com os velejadores amanhã na reunião de comandantes, se tem a possibilidade da gente trazer pelo menos os lasers que são mais rápidos, para a gente mostrar aqui para o povo de Piraju, aqui no Parque das Águas, aqui, para fazer um desfile dos barcos. Se tiver um vento, dá para a gente propor isso para os velejadores. Mas eu só posso falar isso amanhã, eu tenho que esperar eles chegarem para a gente combinar isso.
0: E não podemos deixar de agradecer o Contour, tá? Que apoiou a vinda deles aqui, né? Nós fizemos uma reunião lá e o pessoal, todos os pessoal do Contour, todos os membros do Contour apoiaram unanimemente a vinda deles para cá. Tá bom?
1: Obrigado. Meio-dia e 49, a gente vai agora pro Giro Agro. E vamos pro intervalo comercial? Vamos pro intervalo comercial às 19, às 12 horas e 49 minutos. Meio-dia e 49.
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4: A Secretaria da Agricultura do Rio Grande do Sul vistoriou 70 propriedades no entorno de um foco de gripe aviária em Seubate. Segundo o órgão, não foram encontrados novas suspeitas e o foco foi considerado encerrado. Uma avaliação publicada hoje indica que o caso isolado não deve afetar imediatamente as exportações brasileiras de aves.
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9: Meio-dia e 59. 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E agora as últimas da internet, tempo e temperatura, com Adriano Dias.
10: Boa tarde, ouvintes do Jornal Operação Cidade. 11 horas e 20 minutos. Vorcaro relata pagamentos por filme sobre Lula. 11 horas e 25 minutos. Segundo pesquisa Atlas, Flávio tem 52,8% contra 47,2% de Lula no segundo turno. 11 horas e 32 minutos. Nome de Eduardo Bolsonaro já consta em cadastro de mandados de prisão. 11 horas e 40 minutos. Patrão é preso por tentar matar ex-funcionário a tiros após demissão em São Paulo. 11 horas e 48 minutos. Duas pessoas morrem em explosão em usina de Itapiritiba, no interior de São Paulo. 12 horas e 5 minutos. Auditoria do governo do Rio de Janeiro aponta desvios de 400 milhões na saúde. 12 horas e 18 minutos. Feriado prolongado terá chuva no sul e sudeste e calor de 40 graus no norte e Nordeste. E com relação ao tempo e temperatura, hoje a mínima é 22 e máxima de 33 graus. Está previsto 3 milímetros de chuva. Amanhã, a mínima é 20 e máxima de 29 graus. Está previsto 2 milímetros de chuva. No domingo, a mínima é 20 e máxima de 25 graus. Está previsto 2 milímetros de chuva. São essas as notícias do Brasil e do mundo e do tempo e temperatura para o Jornal Operação Cidade.
9: 13 horas, 2 minutos e agora as informações da área policial.
11: Em Ourinhos, professora aposentada é assaltada e assassinada. 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Em Ourinhos, professora aposentada é assaltada e assassinada. A professora aposentada da cidade de Ourinhos, Adineia, de 78 anos. Professora Neia foi encontrada morta na tarde de ontem em sua casa, na rua Olímpio Coelho Tupiná, na Vila Nova Cristone, região da Barra Funda, em Ourinhos. Segundo informações, foi latrocínio. crime de roubo seguido de morte. A professora Dineia morava sozinha e era bastante conhecida na cidade de Ourinhos e também na região. O vizinho, o sapateiro Seu Luiz, que trabalha 62 anos em um estabelecimento próximo à casa da professora, percebeu, notou a falta da professora, pois a professora Adineia, ela sempre saía de manhã para conversar ali com os amigos. Só que ontem ela não saiu de casa, casa totalmente fechada. Então o sapateiro, o senhor Luiz, foi lá, bateu, chamou, mas ela não atendeu. Entrou em contato com os familiares e também com o corpo de bombeiros, com a polícia. Encontraram a casa toda revirada e o corpo da professora. Ontem mesmo, a polícia prendeu um suspeito. Micro-ônibus com pacientes de Itaguaí bate na traseira de carreta. Na manhã de ontem, pela rodovia Eduardo Scheig, município de Itaí, um micro-ônibus da saúde de Itaguaí, que levava pacientes para Rubião Júnior, bateu na traseira de uma carreta. 11 pessoas tiveram ferimentos leves. O acidente ocorreu nas proximidades da penitenciária de Itaí. Todos os pacientes, as 11 pessoas que tiveram ferimentos leves, passam bem. A apreensão de droga na rodovia próxima ao município de Piratininga. Na manhã de ontem, por volta de 5:30, pela rodovia Comandante João Ribeiro de Barros, a Bauru Marília, próximo ao município de Piratininga, a polícia rodoviária abordou um veículo e encontrou 271 tijolos de maconha, que totalizaram 195 quilos de maconha. Os policiais também constataram que o veículo era produto de furto. O traficante, que possui antecedentes criminais, voltou para a cadeia. Participação do repórter Marcos Fernandes. 99,1,
12: a número 1. 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

0: estar.
1: Alô, Piraju e região, a sintonia tá forte e eu quero mandar aquele abração especial pro Genivaldo Andrade, sempre ligadinho com a gente. Olha só, viu? A galera também do bairro Estação também tá na sintonia. Oi, Rodrigo Carlos Rodrigues, a Lu, a Cristina e a Lúcia Aureliano. Ah, é aquele salve aí pra vocês, tá? E o pessoal também do nosso teto, tá curtindo, tá gostando? Fiquem ligadinhos porque a festa continua. As mais também.

0: Por aqui fechamos mais uma parte, mas a conexão com você não acaba. Sou eu, Edson Costa, agradecendo pela sua energia e prometendo que o próximo momento vai ser ainda melhor.
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0: Já estamos de volta.
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2: Tô aqui de novo, pessoinha. Oi, com as Mais Mais. Continua embalando com a tarde com os maiores sucessos. Prepare aí porque vem mais hit pra animar o dia. Aumente o seu volume.

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1: Vamos direto para as informações. 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
2: Começamos com um levantamento de impacto na América do Sul, que mostra resultados sobre a atuação de figuras políticas na região. Flávio Bolsonaro, por exemplo, registrou vitórias em 7 dos 11 países sul-americanos que foram considerados nesse estudo. E se incluirmos a Guiana Francesa, esse número sobe para 8 dos 12 locais totais que foram analisados. Os resultados refletem, portanto, a performance e a presença de Flávio Bolsonaro em diferentes nações do continente, de acordo com os dados apurados.
1: Informações dadas e agora é a vez da música continuar embalando sua tarde. Com as mais, então aumente o som e vem comigo!

0: de um intervalo curtinho, mas a animação não para. Já já eu tô de volta com mais sucessos e diversão aqui com as Mais Mais.
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5: E aí, galera, as mais estão de volta comigo, Edson Costa, trazendo mais sucessos e aquela energia lá no alto. Bora de música boa, porque a vibe continua incrível.

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Dia boa, minha gente. Um alusão especial pro Genivaldo Andrade e também pra Valdete Félix. Sempre na sintonia. Grudadinhos conosco. O pessoal do Nova América também tá curtindo. Que maravilha, viu? Um abraço pro Rodrigo Carlos Rodrigues e Lu Cristina. Sintonia confirmada. Ah, abraçando o pessoal do Codes Paulo. Quem tá por aí? Oi, vocês estão aí? Tudo bem? A festa continua com as mais.

0: Assim fechamos mais uma sequência de sucesso, mas nada de desligar. Já já tem mais música boa e energia pra você aqui com as mais, na sua rádio Paranapanema FM.
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4: Olá, minhas queridas. Que alegria ter você aqui comigo de novo no nosso Toque de Mulher. É tão bom ter esse nosso espaço, né? Pra gente conversar, trocar ideias, pensar juntas. E olha, um segredo que sustenta a vida da gente, em casa, no trabalho, com as amigas, é a comunicação. Muitas vezes, uma briga nem é pelo problema em si, mas pela forma como a gente fala. Sabe aquela frase, você nunca me ajuda? Que tal a gente trocar por um, eu me sinto sobrecarregada quando chego em casa e tudo ainda está por fazer? Podemos dividir melhor? É falar com sinceridade, mas sem atacar, entende? E claro, ouvir também é super importante. Essa dica muda tudo. E ó, fica ligadinha, porque na nossa próxima parte, o Toque de Mulher vai trazer mais insights e conversas que fazem a diferença na nossa vida. Não sai daí.
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0: De volta com o som que você ama, sou eu, Edson Costa, chegando. E aqui na Rádio Paranapanema FM, o importante é ter você. As mais, mais continuam. Tá no ar, a gente segue com muita animação e energia positiva.

clima tá bom. E por aqui a gente segue no embalo com muito som pra animar sua tarde. Eu sou o Edson Costa com as mais que continua rolando aqui na Rádio Paranapanema FM. O importante é ter você curtindo cada momento.

0: energia maravilhosa, hein? Encerramos por aqui, mas a festa não para. Fiquem ligadinhos porque já já volto para continuar embalando a sua tarde. Vocês são demais.
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0: Alô, minha gente de Piraju e região, as mais segue no ar aqui na Rádio Paranapanema FM, porque o importante é ter você. Quero ouvir agora o seu alôzinho, então manda um áudio em nosso WhatsApp, 14 998330610. Solta o som.

0: Como você dorme, hein, Marília?
1: Você dorme
2: Desculpa,
1: bom.
2: Desculpa, amor.
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0: agora a gente entra naquele momento que você tanto adora, as fofocas do dia. Vem comigo porque o babado tá forte e eu vou te contar tudo.
1: Mas segurando a emoção por um instante, porque a vida de famoso não para e tem mais um bafão que tá dando o que falar. A Carol Dantas, que vocês conhecem super bem, viveu um verdadeiro perrengue. A influenciadora, de 31 anos, contou um vexame daqueles ao conhecer os pais do seu atual marido. Imaginem a cena, gente. Ela disse que estava desfigurada no momento do encontro. Ai, Carol, quem nunca passou por uma situação embaraçosa assim, não é mesmo? A gente se identifica muito com essas histórias. A vida real batendo na porta das celebridades.
0: As fofocas deram o que falar hoje, mas as músicas não podem parar. Vamos seguir juntos com mais sucessos para embalar o seu dia a dia aqui com as mais.

0: encerramos, mas a diversão continua. Fique ligado que já já tem mais sucessos para animar sua tarde aqui com as Mais Mais.
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4: Já estamos de volta e com tudo, segura aí, porque as mais tá só começando e tem muito som incrível esperando por você. Bora curtir agora?

tarde maravilhosa com as mais que vem cheio de sucesso e muita alegria pra você. Continua comigo porque o som não para e a diversão só cresce.

0: assim encerramos com chave de ouro. Foi incrível dividir esse momento com vocês. Já já volto com mais música, energia e diversão. Fiquem por aqui, porque vocês são a razão dessa festa.
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7: Já estamos de volta e com tudo, segura aí, porque as Mais Mais tá só começando e tem muito som incrível esperando por você. Bora curtir agora?
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0: Júlio Rafael.
1: Encerramos por hoje as mais, mas o som não para na Rádio Paranapanema FM. Foi um prazer dividir essa tarde com você. Eu sou Edson Costa e agradeço de coração. Até breve.
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1: Voltamos com tudo, minha gente, com as mais. Segue firme e forte, trazendo aquele som que você ama. Aumente o volume porque o clima tá só melhorando. Deixa a música rolar, rolando.

0: Agora é o momento de se conectar com o que acontece no Brasil e no mundo. As informações mais relevantes vêm aí para te manter bem informado.
1: Agora, mudando um pouco o foco, vamos para a economia mundial. Um sinal de alerta vem da Alemanha. Os pedidos da indústria manufatureira alemã tiveram uma queda bem significativa no mês de agosto. Essa retração foi de 10,6%, um índice que sinaliza uma pressão crescente sobre a demanda industrial por lá. Esse cenário se agrava em meio aos conflitos que afetam a economia mundial, impactando diretamente o setor produtivo da Alemanha e gerando preocupações sobre o futuro industrial.
0: E essas foram as principais notícias do Brasil e do mundo. Agora é hora de voltar com muita música e animação. Aqui com as mais, vamos seguir juntos nessa vibe boa.

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0: finalizamos esse momento especial, mas nada de sair daí, tá? Já já tem muita música boa e energia positiva pra alegrar seu dia.
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1: Oi, maravilhosas do meu coração. Que alegria ter a companhia de vocês aqui no Toque de Mulher, viu? É sempre tão bom compartilhar esses momentos e essa energia tão feminina com cada uma que tá ligadinha. E pra gente se despedir com um abraço bem apertado, quero deixar uma última dica, um toque especial pra levar pra vida. Olha só, a gente sabe que a rotina é corrida, cheia de compromissos. Mas nem tudo precisa ser tão sério o tempo inteiro, né? Rir, brincar, aproveitar aqueles momentos mais descontraídos, isso tudo ajuda a aliviar as tensões do dia a dia. A leveza, minhas queridas, fortalece a nossa mente e melhora muito a qualidade de vida. Pensem nisso, tá? Permitam-se um respiro. Foi um prazer enorme ter vocês comigo nesta parte do programa. Um beijo grande no coração de cada uma. O Toque de Mulher volta na nossa próxima edição, no mesmo horário, te esperando com muito carinho. Até lá!
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13: Já estamos de volta, pessoal. A pausa foi rapidinha, mas a festa continua daquele jeito com as mais. Bora curtir mais músicas boas aí e aproveitar essa vibe maravilhosa.

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1: Deixei de ouvir as canções que eu gosto, pelo menos por enquanto.

0: Vamos para um intervalo rapidinho, mas a animação não para. Fique ligadinho porque já já tem mais música pra você curtir.
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13: Isso aí, tamo de volta. Eu, Edson Costa, com as mais, segue firme aqui na Rádio Paranapanema FM. O importante é ter você.
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0: gente faz uma pausa rapidinha, mas eu tô de olho em nosso WhatsApp esperando sua mensagem no 14 998330610 e pelas redes sociais também. Corre lá no Instagram e Facebook arroba Rádio Paranapanema. Já já eu volto com mais som pra você.
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3: Tô de volta, eu sou Edson Costa e seguimos juntos com as mais, com muita energia e sucessos que vocês tanto adoram, né? Fiquem ligadinhos porque já tem som bom vindo aí. Deixa tocar.
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0: desse momento. Ah, mas calma, que tem muito mais pra rolar. Respira fundo, respirou, porque a próxima sequência tá ainda melhor. É na Rádio Paranapanema FM, que a diversão, claro, continua.
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0: Já estamos de volta, galera, com as mais. Segue com muita alegria, muita música boa, energia positiva. Segura aí que vem mais som de qualidade pra você.

0: mais terminando aqui, mas a diversão e a música boa continuam na Rádio Paranapanema FM. Eu, Edson Costa, agradeço a cada um de vocês que estiveram comigo nessa tardezinha especial. Até a próxima e fiquem bem.
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8: Eita, trem bom demais da conta, hein?
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8: É qualidade, é moda boa, é moda chonada pra você curtir nessa sexta-feira. Só modão.
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8: rebola. Ê, lasqueira.
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8: 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De bem com a vida, daquele jeito, hein? Sextou. Quem que vai comigo hoje?

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0: Ô DJ, vamos que vamos, porque sextou daquele jeito no oferecimento. 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

0: Alô, Diegão, como é que você tá, rapaz? Diego Construções, sempre com a gente, por aqui, hein? Ô, Tiagão, você tá vendo aí o homem aí, né? Tá nervoso comigo, hein? Dá um jeito aí, Luciana. Seu compadre, a beia.
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0: Ai, ai, ai, vocês tão bonito.
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0: Pode falar um trem pra você? Já, já tem sorteio aqui na 99.
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0: Tô rico.
1: 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Não vai ter prima pobre.
0: Nada. Ô, prima, tô chegando, prima. É 10

0: lata de duzentão. Só na guela, hein? Só no gargalo. Beija que não aconteceu, bebê. Sextou bonito.
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0: Hoje é dia de sorteio aqui na 99, hein? Daquele jeito. Solta a vinheta aí, DJ.
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0: Ao som de Mariana Fagundes, com a pegada bruta. Country Lady!

0: Sabe como é que ela fez, DJ?
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0: E sentiu gostoso? 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

0: Pegada bruta, bebê.
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0: Tem mais vinheta aí, DJ? Solta mais uma pra nós. É a pegada bruta, bebê.
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5: É mais ou menos assim, ó. 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
0: É cru e sem frescura aqui na 99.fm, a placa é preta!

0: trem é cru e sem frescura.
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0: É, Luciano, alemão, Ademir. Essa é só pros brutos rústicos e sistemáticos, hein?
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0: dia foi Paulão.
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0: Canequim de couro não rejeita.
1: Nada rejeita. Canequim de couro, bebê.
0: Valorizar.
1: Entendeu, não?
0: Homem que nem eu. Tá escasso no mercado.

0: Churrasqueira! Segura, Xonadão! É moda boa, é moda Xonada pra você curtir por aqui comigo na 99.fm até as 7 da noite. É só modão pros apaixonados. Amassou, riscou, bateu, não esquenta não, hein? 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
0: É, bebê, porteira sertaneja. 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
0: 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Pode falar um trem pra você aqui? Com o Rincon?

pressa, não. É pressão mesmo. Hoje é dia de sorteio, hein? 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Você que mora aqui na Redondeza, você que ajudou, traz a criançada aqui. Tá calor mesmo. Vem comer pipoca com a gente. Vem aqui, algodão doce, tudo por nossa conta. A partir das 7, tá? Ei, pega. Não é pressa, é pressão.

0: Não é pressa não, é pressão. Sobe e desce. Lasqueira, deixa eu falar um trem pro você aqui, DJ.
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0: Essa aqui vai pra morena de Piraju, a mais lindona. Não é de Goiânia não, hein? Ela sabe.
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0: Já tem sorteio. 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Ó, bebê! É pra você!

0: É, bebê, saudade dela, hein? Nunca vi. Mas só de falar, bate saudade. É, lasqueira. Só por foto.
1: Saudade da morena de
0: Saudade da morena.
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0: Ô, filho, só não embaça meus forró não, tá? Sai da frente. Dá espaço.

0: É, gente, eu não embaço meus forró não, hein? 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Ô Samara, como é que você tá? Tudo bem, bebê? Ô nega! Só não embaço meus forró. Samara, sempre por aqui comigo, JB. Quero ganhar o sorteio. Coloca o nome da Maria Júlia e do Henrique no sorteio. Deixa comigo. Ô, Pati, como é que você tá, bebê? Estou aqui na audiência do Porteira Sertanejo. Gostaria de participar do sorteio dos prêmios de hoje. Patrícia de Souza Vaz. Bom final de semana pra você também, bebê. Pessoal da Cantizane também, a Letícia Aparecida. Um beijo, Lê. Parabelo. Tá tudo bem aí? Tudo certinho? Então tá bom. Daqui a pouco tem mais modão.
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11: Fala pessoal, somos Kaique Alessandro.
12: Estamos ligadinhos aqui no Porteira Sertaneja.
11: Tamo junto, JP.
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0: 9h55, bebê. Mariana Fagundes, Kaique, Alessandro. Como é que vocês estão aí? Tá tudo certinho, meus parceiros da 99?
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0: E bem com a vida sempre, hein? Sorrindo pra esse dia maravilhoso. 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
3: 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Tem coisas que a gente tem que tampar os ouvidos, mas tem música que dá pra ouvir, hein? Eu gosto assim. Ó, Pedro Paulo e Alex.
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3: 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Fala comigo, Lucas! Ô, Brunão! Atenda o telefone, Brunão! E tem shopping, tem tudo hoje.

0: É só modão tocando pra você por aqui comigo, JP Ribeiro. Ô DJ, deixa eu ouvir aí lá a turma. Hoje eu estive lá, na Adriana, no Serginho. Espetinho ali da Adriana, do Serginho, gente. Acompanha mandioca. Sabe, você precisa almoçar. Caldo de mandioca, mandioca, vinagrete, farol, tudo por dezão. Gourmet, top demais. Barato demais. É um almoço por 10 conto, gente. Posso garantir pra você, um almoço por 10 conto.
1: Eu falo, vai danado, eu gosto assim.
0: Acresce de espetinho é 10, mas eu vou falar pra você: se você pegar um espeto desse com um prato daquele que eles fazem por 10 conto, tá pra existir um lugar pra fazer igual.

0: louca.
1: Ela é louca. Não liga não, bebê. Não dá moral pra ela, não. É, eu gosto assim. Ô, DJ, dá uma segurada aí pra nós, por gentileza, porque é 5 e 6 aqui na 99.fm.
0: Para o coração.
1: E vem, modão.
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1: Coloca aquela lá pra mim assim, ó, que fala da Traia Velha em Nova York, esperando na janela também. Faz um poporri aí pra nós, vai. Aô! Trem bom demais. Alô, Jackson, alô, senhorides. Alô, Mato Grossense. Ô, Valeria.

DJ foi lá e tá aí. Trocou de carro, bebê. Ô, Sara, hoje você não fica a pé, não. Hoje vocês vão esperar na janela, hein? O Al tá sorridente aqui, Sarinha. Ô, Beth, aproveita, Beth. Tá com dinheiro no bolso. Fala pra fazer um churrasco aí, Beth.

0: tá de ar-condicionado hoje, hein? Carro zero quilômetro, bebê. Só faltou combustível. É, trechona demais. 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Vai pro break, DJ. Vai pro break. Vai pro break, DJ. Vai pro break. 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
3: As vendas semanais de soja americana ficaram em 549,4 mil toneladas, queda de 47% em relação à semana anterior e 34% abaixo da média das últimas quatro semanas. O dado foi divulgado pela USDA nesta quinta-feira.
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2: A Câmara dos Deputados terá 183 novos integrantes a partir de 2027. O número corresponde a 35,67% das 513 cadeiras da Casa e representa a taxa de renovação resultante das eleições do último domingo. Os parlamentares eleitos formarão a 58ª legislatura, com mandato previsto entre 1 de fevereiro de 2027 e 31 de janeiro de 2031.
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4: 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Como é que tá as coisas aí, Tiagão? Tá tudo bem? Pessoal da Construagro São Francisco.
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4: Daqui a pouco tem sorteio, hein? Pra todo mundo aqui no Porteira Sertaneja. E você vai participando comigo, JP Ribeiro, 998330610. 998330610. Chegou a hora da Débora Aureliana aparecer por aqui no final da tarde. E a gente coloca ela pra falar com você de Piraju e região. É, gente, apaixonada. É, bebê. Ó.
6: Fala, Carol!
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4: É isso aí, Débora Aureliano e nossa amiga Carol da Veste 10. É, Débora, quer coisa melhor que isso? Tem que trabalhar, né? Tem que fazer por merecer. 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

0: Daqui a pouco tem muito mais aqui no Porteira Sertaneja. A Débora tá ligeira, hein? Saiu da agora lá da Veste 10 e já chegou. Já chegou, sabe onde? Eu posso estar errado, deve ser a CGC Super Papelaria, mas ela colocou aqui CHC Duper Papelaria. Ê, lasqueira, fala aí, Débora.
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0: Valeu, Débora Aureliano, aquele abraço aí para todo mundo da papelaria CGC, a Super Papelaria. Daqui a pouco tem muito mais para você por aqui. Vem aí a meditação da tarde, Ave Maria.
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1: A oração do Ângelus. Em nome do Pai, do Filho e do Espírito Santo. Amém. O anjo do Senhor anunciou a Maria, e ela concebeu pelo Espírito Santo. Ave Maria, cheia de graça, o Senhor é convosco. Bendita sois vós entre as mulheres, e bendito é o fruto do vosso ventre, Jesus. Santa Maria, Mãe de Deus, rogai por nós, pecadores, agora e na hora de nossa morte. Amém. Eis a escrava do Senhor. Faça-se em mim segundo a vossa palavra. Ave Maria, cheia de graça, o Senhor é convosco. Bendita sois vós entre as mulheres, e bendito é o fruto do vosso ventre, Jesus. Santa Maria, Mãe de Deus, rogai por nós, pecadores, agora e na hora de nossa morte. Amém. E o Verbo divino encarnou e habitou entre nós. Ave Maria, cheia de graça, o Senhor é convosco. Bendita sois vós entre as mulheres, e bendito é o fruto do vosso ventre, Jesus. Santa Maria, Mãe de Deus, rogai por nós, pecadores, agora e na hora de nossa morte. Amém. Rogai por nós, Santa Mãe de Deus, para que sejamos dignos das promessas de Cristo. Ave Maria, cheia de graça, o Senhor é convosco. Bendita sois vós entre as mulheres, e bendito é o fruto do vosso ventre, Jesus. Santa Maria, Mãe de Deus, rogai por nós, pecadores, agora e na hora de nossa morte. Amém. Pai nosso que estais no céu, santificado seja o vosso nome. Venha a nós o vosso reino. Seja feita a vossa vontade, assim na terra como no céu. O pão nosso de cada dia nos dai hoje. Perdoai as nossas ofensas, assim como nós perdoamos a quem nos tem ofendido. E não nos deixeis cair em tentação, mas livrai-nos do mal.
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4: As melhores. Toca aqui pra você na 99.1 FM, bebê. Tarde gostosa de noite já, né? E daqui a pouquinho tem pipoca e algodão doce aqui no shopping. Tem tudo, hein? De graça pra criançada. Até às 19. Traz todo mundo aí. Traz criançada em peso pra cá. E já já tem sorteio. Dois brinquedos pra turma, tá bom? 998330610. Tem também pra você, vale combustível, frango assado. Lá da Florença, lá do posto 2000.

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1: Que coisa linda! Quer ver que legal, Riquet? Alô, Divinópolis!

0: Ela chorou de amor, bebê. Alô, turma, já já tem sorteio, hein? Aqui na 99.fm. Alô, meus amigos Danilo, Edson, quem mais tá por aqui? Edileuza.
1: Vem, modão! Porteira!
0: Amanda Costa!
1: JP Ribeiro!
0: Comigo, Maria Aparecida, Clóvis! Já já tem sorteio, já já tem pipoca e algodão doce ali no shopping, tem tudo até as 10 da noite. Mesmo com chuva, tá? Nós vamos fazer dentro da loja, não tem problema não.
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1: O quê? Lasqueira, estamos chegando no final de mais um Porteira Sertaneja. Obrigado sempre pelo carinho, obrigado sempre pela audiência de toda a nossa região.
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1: Lasqueira, vai de novo, DJ.
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1: É comigo mesmo, bebê, mas infelizmente chegamos no final. E quem tá levando pra casa o brinde do Shopping Tem Tudo? É os filhos da Samara. Alô, Samara! A criançada aí ganhou, tá bom? Passar na 99.fm e retirar o seu cupom amanhã. Maria, Júlia e Henrique. Quem tá levando frango assado é a Maria Fernanda Areia. Maria Fernanda Areia.
3: Ainda não tive coragem.
1: Retirar lá no Dagoberto no domingão, hein? Quem tá levando o Vale Combustível da Rede Pós 2000? É o Diego Sanches. Alô, Diegão. Tá, confirma todo mundo. Ótimo final de semana. Tchau, gente.

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3: Olá, boa noite.
2: Boa noite para você que nos acompanha em todo o país.
3: Sexta-feira, 9 de outubro de 2026.
2: Vamos aos destaques do dia.
3: Preço dos combustíveis.
2: Impostos federais sobre a gasolina são zerados por 30 dias e desoneração do etanol é prorrogada.
3: Medidas incluem subvenção ao óleo diesel e fiscalização contínua. Thaís de Araújo.
4: Com a decisão, fica zerada por 30 dias a cobrança dos impostos PIS, COFINS e CID sobre a importação e a comercialização de gasolina.
2: O Santuário de Aparecida espera mais de 500 mil fiéis nas celebrações da Padroeira do Brasil.
3: Movimentação de peregrinos e visitantes deve injetar mais de 3 bilhões e meio de reais na economia.
2: E a Polícia Rodoviária Federal intensifica a fiscalização nas rodovias. Luciana Colares de Holanda.
5: Os corredores rodoviários de São Paulo e do Pará ganham uma atenção especial em direção ao Santuário Nacional de Aparecida e ao Círio de Nazaré.
3: Segunda-feira é dia das crianças e quem vai comprar presente de última hora deve ficar atento.
2: E Inmetro alerta para cuidados na escolha dos brinquedos. Márcia Fernandes.
6: Segundo o Inmetro, um dos cuidados importantes é observar o selo que indica se o presente corresponde à idade da criança. É preciso observar também se há peças pequenas ou produtos tóxicos na composição.
3: Hoje, na apresentação da Voz do Brasil, Luciano Seixas e Mariana Jung.
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3: Na próxima segunda-feira é dia de Nossa Senhora Aparecida, padroeira do Brasil.
2: E a Polícia Rodoviária Federal já está nas rodovias com operações de fiscalização e orientação aos condutores.
3: Com atenção especial para as estradas do interior de São Paulo, onde acontecem romarias em homenagem à Nossa Senhora Aparecida.
2: E também no estado do Pará, com as celebrações do Círio de Nazaré.
3: Com a movimentação, haverá reforço de policiamento para prevenir acidentes graves e aumento da criminalidade.
5: Todas as rodovias federais do país terão reforço na fiscalização entre 9 e 12 de outubro. E os corredores rodoviários de São Paulo e do Pará ganham atenção especial por causa da grande mobilização em direção ao Santuário Nacional de Aparecida e ao Círio de Nazaré. A Polícia Rodoviária Federal vai ampliar o policiamento nos dois estados com emprego de policiais de diferentes regiões, que vão atuar na fiscalização de trânsito com foco no controle de velocidade e nas condutas que possam aumentar os riscos de acidentes. E a PRF faz recomendações aos romeiros e motoristas, como detalha Natália Guimarães, da Comunicação Social da Polícia Rodoviária Federal.
7: Aos romeiros, a orientação é de usar roupas claras, materiais refletivos, deslocar no sentido contrário da via e mantendo distância dos veículos. Os ciclistas devem utilizar o capacete e se deslocar no fluxo dos veículos e manter distância deles. Aos motoristas, a atenção é redobrada, principalmente em trechos com presença de romeiros e ciclistas, evitando o excesso de velocidade, o uso do celular no volante e, claro, se beber, não dirige.
5: Em São Paulo, uma das novidades da operação será o emprego de drones no apoio ao trabalho. Os equipamentos vão ampliar a capacidade de observação das rodovias e pontos de maior concentração de pedestres e veículos. A operação também vai contar com o apoio de um helicóptero. E em caso de emergência, ligue 191. Reportagem Luciana Colares de Holanda.
2: E o Santuário Nacional de Aparecida, no interior de São Paulo, se prepara para receber uma multidão de devotos na próxima segunda-feira, dia dedicado à padroeira do Brasil.
3: De acordo com o Ministério do Turismo, mais de 500 mil fiéis são esperados para as celebrações e o feriado prolongado deve movimentar cerca de 3 bilhões e 590 milhões de reais na economia da região.
2: Neste ano, a rota de peregrinação Caminho da Fé, que termina no Santuário de Aparecida, passa a ser reconhecida por lei como Rota Turística Nacional, com o objetivo de estimular o turismo religioso, cultural e rural.
3: Para quem vai à região, a recomendação é redobrar a atenção nas estradas, que recebem grande número de romeiros a pé e de bicicleta.
2: Centenas de estudantes e pesquisadores tiveram seus trabalhos interrompidos pelo incêndio que atingiu laboratórios da Universidade Federal de Pernambuco na noite da última quarta-feira.
3: A Polícia Federal instaurou um inquérito e iniciou a perícia para apurar o caso.
2: Por conta do episódio, a CAPES, Coordenação de Aperfeiçoamento de Pessoal de Nível Superior, anunciou a prorrogação de bolsas e apoio para a retomada das pesquisas em outras instituições.
3: No local será erguida uma nova estrutura com 7 mil metros quadrados e recomposição total dos laboratórios.
0: A nova estrutura que será erguida na Universidade Federal de Pernambuco terá cerca de 7 mil metros quadrados, mais que o dobro da área do prédio atingido pelo incêndio. A previsão é que a obra comece após a conclusão da perícia e das investigações sobre o ocorrido. Também será feita a recomposição dos equipamentos dos laboratórios atingidos. O ministro da Educação, Leonardo Barchini, esteve na universidade para acompanhar de perto a situação.
8: A minha vinda aqui, primeiro, para prestar solidariedade aqui à comunidade acadêmica da universidade, em especial aos professores, aos cientistas, aos estudantes que faziam suas pesquisas aqui no prédio, e tudo aquilo que for necessário nós faremos para que os prejuízos sejam os mínimos possíveis, principalmente o prejuízo na pesquisa e principalmente no bem-estar dos estudantes.
0: No local atingido funcionavam laboratórios de diferentes áreas, como fármacos, genética e inovação terapêutica. Nesses espaços estavam em andamento pelo menos 200 trabalhos acadêmicos. A CAPES anunciou que, com o incêndio, as bolsas de pesquisadores serão prorrogadas pelo tempo necessário à continuidade dos trabalhos. Estudantes de doutorado e mestrado poderão dar andamento às pesquisas em instituições estrangeiras e nacionais, em parceria com a UFPE. A Polícia Federal está investigando as causas do incêndio. Foi instaurado inquérito e iniciados os trabalhos de investigação e perícia. Por enquanto, o trabalho é feito com a ajuda de robôs e drones, já que as condições do prédio ainda não permitem a entrada dos peritos. A ideia é identificar a origem do fogo e reconstruir a dinâmica do incêndio. Reportagem Graziela Mendonça.
2: Abastecer o carro deve ficar mais barato a partir desse mês.
3: O governo federal zerou os impostos sobre a gasolina por 30 dias e ampliou os subsídios ao etanol e ao diesel importado.
2: As medidas buscam conter a alta dos combustíveis gerada pela crise internacional do petróleo, em razão dos conflitos no Oriente Médio.
3: Além dos subsídios, postos e distribuidoras passam por fiscalização reforçada para garantir que a redução chegue ao consumidor sem abusos.
4: Com a decisão, fica zerada por 30 dias a cobrança dos impostos PIS, COFINS e CID sobre a importação e a comercialização de gasolina. Esse período pode ser prorrogado. No caso da gasolina, o desconto será de 89 centavos por litro. Também foi prorrogada a desoneração do etanol hidratado, de 19 centavos por litro. Além disso, foi anunciada uma subvenção extra aos importadores de óleo diesel. Agora, eles passam a receber R$ 1,40 por litro a mais, além dos R$ 2,12 que já estavam em vigor. O montante, que deixará de ser arrecadado, será compensado com receitas extraordinárias do petróleo da União. O ministro do Planejamento e Orçamento, Bruno Moretti, explica os impactos das medidas.
9: Isso vai trazer ainda mais tranquilidade para a garantia de abastecimento interno, para a nossa oferta, e de estabilidade de preço. O custo, repito, dessa subvenção vai no valor de 1,6 bilhão por esse período de 30 dias.
4: Também foi apresentado um balanço da Operação Carga Pesada, que fiscalizou os preços praticados nos postos de combustíveis. Na primeira fase da operação, foram fiscalizados 11.140 postos e 463 distribuidoras. Já na segunda fase, foram realizadas 676 ações. O secretário nacional de consumidor do Ministério da Justiça e Segurança Pública, Ricardo Morishita, afirmou que o trabalho de combate às práticas abusivas continuará.
10: Foram realizadas 271 medidas nessas duas semanas e meia pela Senacom, sendo compreendidas 142 notificações, que é o acompanhamento e monitoramento de preço documentado, mas também 129 processos administrativos sancionatórios, onde há uma acusação formal sobre a elevação dessa margem de preço. Essas medidas vão continuar, elas são de natureza permanente e a gente espera cada vez mais encontrar uma normalidade ou pelo menos uma adequação.
4: As ações buscam conter a alta dos preços dos combustíveis provocada pelo conflito no Oriente Médio. O preço do petróleo passou de 100 dólares por barril, mais de 40% acima do valor registrado antes da guerra. Com locução de Thaís de Araújo, reportagem Márcia Fernandes.
2: Pois é, e abastecer o veículo com etanol ou diesel no Brasil vai além da escolha na bomba. Movimenta uma ampla cadeia produtiva, gera empregos e tem impacto na renda no país.
3: Com mudanças recentes no percentual de biocombustíveis misturados à gasolina, os motoristas também exercem papel fundamental na fiscalização, podendo denunciar irregularidades.
2: Confira na reportagem de Luana Karen.
11: Os carros ainda eram raros nas ruas quando o etanol começou a ser pesquisado no Brasil. Era a década de 1920 e a ideia era reduzir a dependência do petróleo que vinha do estrangeiro. Mas foi na década de 1970, com o encarecimento dos combustíveis fósseis após sucessivas crises, que surgiu no Brasil o Programa Nacional do Álcool, o Proálcool. Como explica o professor de Química da Universidade de Brasília, Paulo Anselmo Soares.
12: Na década de 70, quando tem aquelas crises do petróleo, e aí a gente tem várias iniciativas, uma delas é o etanol, mas a gente teve outros também, como o carvão vegetal, também teve a iniciativa do óleo e o biodiesel para substituir o diesel de petróleo.
11: Atualmente, o Brasil produz etanol anidro, que é misturado à gasolina, e etanol hidratado, disponível diretamente nos postos de combustível. Desde 1º de agosto, a mistura de etanol anidro à gasolina passou de 30% para 32%. Já o biodiesel está disponível apenas na mistura com o diesel. Em cada litro de diesel, está autorizada a adição de 15% de biodiesel. O professor Paulo Soares, da UNB, explica que a maior parte da matéria-prima para a produção do biodiesel vem da soja.
12: 75% que vem da soja. Aí temos mais um pouquinho aí que vem de outras commodities agrícolas, como, por exemplo, o caroço de algodão. Mas a gente também tem o processamento aí de um monte de resíduos do frigorífico.
11: A diretora do Departamento de Biocombustíveis do Ministério de Minas e Energia, Lorena Mendes de Souza, destaca que o uso de biocombustíveis reduz impactos ambientais e movimenta toda uma indústria nacional criada em torno das produções de etanol e biodiesel.
13: Porque eles são uma das principais ferramentas que a gente tem para reduzir emissões de gás de efeito estufa. Mas, na verdade, eles acabam fazendo muito mais do que isso. Fortalecem a segurança energética, a segurança do abastecimento, acaba gerando emprego, renda, desenvolvimento em todas as regiões do país.
11: No Brasil, a Agência Nacional do Petróleo, Gás Natural e Biocombustíveis, ANP, é o órgão responsável por definir as especificações dos combustíveis e também por fiscalizar a qualidade de toda a cadeia de abastecimento. O consumidor também pode contribuir para a identificação de possíveis irregularidades, fazendo denúncias no telefone da ANP, o 0800-970-0267. Reportagem Luana Karen.
3: Atenção, pescadores artesanais de todo o país. Foi ampliado o prazo para solicitar o seguro defeso.
2: Agora, os trabalhadores podem fazer o pedido entre 30 dias, pedido 30 dias antes e até 90 dias depois do início do período de restrição da pesca. A mudança busca facilitar o acesso e garantir o benefício a quem tem direito.
3: O período é marcado pela pausa temporária na pesca para proteger a reprodução dos animais.
2: Além do novo prazo, o INSS confirmou o pagamento do quarto lote do seguro defeso para mais de 21 mil pescadores.
3: Os depósitos acontecem entre os dias 13 e 17 de outubro. Para consultar a data exata da liberação, o trabalhador deve acessar o aplicativo da carteira de trabalho digital.
2: Se preferir, a consulta também pode ser feita pelo telefone pela central Alô Trabalho, no número 158.
3: Quem trabalha por conta própria encontra no acesso a novos clientes a oportunidade de aumentar a renda dos pequenos negócios.
2: E na Semana do Empreendedor, uma ferramenta gratuita conecta prestadores de serviço a demandas de órgãos públicos. É a plataforma Contrata Mais Brasil.
3: E ainda tem a possibilidade de crédito e renegociação de dívidas para pequenos empresários. Confira na reportagem.
14: Quem trabalha por conta própria sabe. Encontrar um novo cliente pode fazer diferença no fim do mês. Assim foi com Gutenberg, que presta serviços gerais em Pernambuco e conseguiu uma oportunidade de trabalho em um posto de saúde no Recife. A contratação aconteceu por meio do Contrata Mais Brasil, plataforma que aproxima pequenos negócios de órgãos públicos e envia ao empreendedor, pelo WhatsApp, avisos sobre oportunidades de contratação de acordo com a atividade e o município.
15: Eu identifiquei uma demanda que eu poderia realizar o serviço. Contactei o gerente, realizei a visita técnica. No outro dia já fui contratado, que foi para troca de película fumê, para colocar nas janelas do posto de saúde. Emiti a nota fiscal e o gerente já realizou o pagamento no Pix.
14: Desde o ano passado, o Contrata Mais Brasil registrou 68 milhões de reais em contratos firmados. Atualmente, há 602 oportunidades disponíveis para prestação de serviços. Nesta Semana do Empreendedor, marcada pelo Dia do Empreendedor, no último dia 5, a experiência de Gutenberg mostra como o acesso a oportunidades pode abrir caminho para quem já está pronto para trabalhar. Mas quem trabalha por conta própria também precisa de apoio para organizar o negócio. Sobre esses serviços, fala o ministro do Empreendedorismo, da Microempresa e da Empresa de Pequeno Porte, Paulo Henrique Pereira.
16: Quando um pequeno negócio consegue chegar a um novo cliente, isso pode representar mais renda, mais trabalho e uma oportunidade de crescimento. E hoje, já existem ferramentas disponíveis para ampliar essas possibilidades e também facilitar o acesso a crédito e outros serviços importantes para quem empreende.
14: Entre essas opções estão o Procred 360, linha de crédito para MEIs e microempresas, e o Desenrola MEI, voltado à renegociação de dívidas. Para conhecer essas e outras opções, basta acessar o portal do empreendedor no endereço gov.br/empreendedor. Reportagem Andressa Conde.
2: Segunda-feira é dia das crianças e quem vai comprar os presentes nesse final de semana precisa ficar atento com a qualidade dos brinquedos.
3: Desde setembro, o Inmetro tem realizado operações de fiscalização em todos os estados para averiguar se os produtos atendem aos requisitos técnicos e de segurança antes de chegar ao consumidor, inclusive nas vendas pela internet.
2: Confira os cuidados que você deve ter na hora das compras, na reportagem de Márcia Fernandes.
17: Na hora de escolher o brinquedo ideal para o Dia das Crianças, tem gente que leva em conta se o objeto vai ser divertido, se vai agradar o presenteado, mas é preciso ter atenção na escolha. Segundo o Inmetro, um dos cuidados importantes é observar o selo que indica se o presente corresponde à idade da criança. É preciso observar também se há peças pequenas ou produtos tóxicos na composição. Valnei Cunha é chefe da divisão de fiscalização do Inmetro. Ele explica que uma das principais medidas que devem ser tomadas é verificar se ele possui o selo de identificação da conformidade do Inmetro.
18: Quando um produto ele é certificado pelo Inmetro, ele obrigatoriamente vai passar por vários ensaios, vários testes, para que possa caracterizar a segurança do uso desse produto.
17: O Inmetro destaca que é preciso ter cuidado também com os chamados squishes e slimes, brinquedos macios, que muitas vezes imitam alimentos e possuem texturas atraentes. Diferente do que muitas vezes é divulgado nas redes sociais, esses materiais não podem ser ser aquecidos no micro-ondas, forno ou outras fontes de calor. Vale também a regra que deve ser seguida na escolha de qualquer brinquedo: observar a procedência, a faixa etária e as informações de segurança, como o selo. É o que aponta Valnei Cunha, do Inmetro.
18: Quando você tem um brinquedo, ele apresenta o selo do Inmetro, o Inmetro está atestando que ele passou por vários ensaios para mostrar a qualidade e a segurança no uso daquele produto.
17: Outra dica importante é comprar sempre no mercado formal, evitando camelôs e feiras, um cuidado que o aposentado Antônio Elcio faz questão de tomar.
19: Eu compro sempre na loja, que é mais seguro, né? A gente vê selo de Inmetro, vê tudo, né?
17: Daniel Carnaúba é diretor do Departamento de Proteção e Defesa do Consumidor. Ele destaca que o consumidor pode procurar órgãos competentes no caso de comprar um produto falsificado.
20: Primeiro, fazer uma reclamação direta para a loja ou para o site aonde ele adquiriu. É importante também que o consumidor reporte esse caso para os órgãos de defesa do consumidor, fazer uma denúncia para os PROCONs.
17: Empresas e estabelecimentos que comercializam produtos não regulamentados estão sujeitos a penalidades. Se o consumidor identificar um brinquedo falsificado ou sem o selo do Inmetro à venda, pode comunicar o caso à ouvidoria do Inmetro pelo telefone 0800 285 1818. Reportagem Márcia Fernandes.
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3: Imagine fazer uma viagem e, ao invés de se hospedar em um quarto, você vai ficar numa cabine. Os corredores ganham outro nome, são decks. E pelas janelas do hotel flutuante, uma cidade diferente da costa brasileira no horizonte.
2: É chegada a temporada de cruzeiros, que vai de outubro a abril do ano que vem.
3: Os navios podem chegar a receber mais de 6 mil passageiros em uma só viagem.
2: A previsão dessa temporada é de mais de 830 mil leitos com diferentes roteiros.
3: E quem já viveu a experiência garante. Além da estrutura de lazer a bordo, viajar de cruzeiro é a oportunidade de conhecer vários destinos sem precisar desfazer as malas a cada parada.
22: Uma luz azul me guia, com a firmeza e os lampejos do farol.
23: Mais de 7 mil quilômetros do território brasileiro são banhados pelo mar, formando praias paradisíacas e paisagens de tirar o fôlego. E já que estamos falando de mar, que tal viajar por ele? Mês de outubro abre oficialmente a temporada de cruzeiros no Brasil. Até abril, estão previstos 8 navios que vão oferecer 187 roteiros e 675 escalas. Os dados do Ministério do Turismo mostram um aumento de 24% em relação à temporada anterior. Viajar por diferentes destinos, sem trocar de hotel, carregar malas ou abrir mão do lazer. Essa opção tem atraído cada vez mais gente e de todas as idades. É o que conta o Daniel Marrocos, especialista no segmento.
24: O melhor custo-benefício dentro de uma viagem, você já inclui a alimentação, hospedagem, deslocamento, todo entretenimento. Então, dentro de um pagamento só, a gente consegue englobar todos os serviços. Acaba sendo muito prático e econômico.
23: Há quem avalie o cruzeiro como um resort flutuante. A bordo, os passageiros encontram piscinas, restaurantes, além de shows e festas. E uma viagem de cruzeiro também pode ter um significado especial. Para além do turismo, a experiência pode realizar um sonho. O Raimundo Feitosa embarcou no cruzeiro temático do cantor Roberto Carlos. Fã do músico, ele já repetiu a viagem, mas na segunda vez fez uma surpresa para a esposa.
25: Achei que ia vir de navio, ela olhou para minha cara assim e disse: o que nós vamos fazer aqui? Eu disse: te acorda, mulher, nós estamos no navio de novo. Ela disse: eu não acredito. Aí foi uma emoção, tipo assim, resumindo, principalmente quem nasceu aqui no Aço Interior e tal, poxa, passar 5 dias no cruzeiro do Roberto Carlos é como se estivesse no paraíso, como se estivesse no céu, né?
26: Eu te amo.
23: Além da estrutura de lazer, a possibilidade de conhecer várias cidades durante uma mesma viagem também atrai passageiros. O navio segue o roteiro previsto, enquanto os viajantes podem desembarcar para conhecer os destinos e retornar à mesma cabine no fim do passeio. A Lilian Feitosa também é fã desse tipo de turismo. Ela gosta do conforto de não precisar desfazer as malas cada vez que o navio atrai. Caiaca em uma nova cidade.
0: As paisagens são lindas, né? A gente pode conhecer vários locais sem você ter necessariamente que se hospedar naquele local. Você pode passar o dia, muitas vezes até dois dias. Então é muito bom, é muito bacana. Eu acho assim, eu sou uma entusiasta de cruzeiros.
23: E para quem pensa em embarcar, a dica é comparar os roteiros, verificar quais serviços estão incluídos no pacote e calcular os gastos extras, como bebidas, excursões e outras atividades cobradas à parte. Assim, dá para escolher a viagem que combina com o orçamento e aproveitar a experiência de conhecer novos destinos sem precisar trocar de hotel a cada parada e curtir muito a vista do nosso delicioso litoral brasileiro. Eu sou a Raquel Mariano e até a próxima viagem.
2: Semana que vem, do alto mar, nós vamos direto para as serras de Minas Gerais.
3: A gente celebra o Dia do Patrimônio Cultural e Material, instituído pela Unesco, para falar de uma iguaria que está na mesa de muitos brasileiros, o queijo Minas.
2: Então, prepare o paladar e acompanhe A Voz pelo Brasil.
3: Essas foram as notícias do Governo Federal.
2: Uma realização da Secretaria de Comunicação Social da Presidência da República.
3: Com produção da empresa Brasil de Comunicação.
2: Fique agora com as notícias do Poder Judiciário e do Congresso Nacional. Boa noite.
3: Lembrando que segunda-feira, feriado nacional, não tem A Voz do Brasil. A gente volta na terça-feira. Boa noite, bom feriado.
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6: Presidente do STF, do CNJ, defende fortalecimento da magistratura e preservação das garantias constitucionais.
7: STJ define critérios para penhora de salário por dívidas não alimentares.
6: Parceria entre TSE e MEC vai levar educação política para as escolas brasileiras.
7: Boa noite, eu sou Marcela Luiz.
6: E eu sou Walter Lima.
7: O presidente do Supremo Tribunal Federal e do Conselho Nacional de Justiça, ministro Edson Fachin, participou nesta sexta-feira do encerramento da 22ª reunião do Conselho Nacional de Presidentes de Tribunais de Justiça, CONSEPRE. O evento ocorreu no Tribunal de Justiça do Paraná, em Curitiba.
6: Na ocasião, o ministro Fachin afirmou que a modernização do judiciário deve conciliar eficiência, independência judicial e respeito à Constituição. O ministro defendeu o fortalecimento da magistratura e a preservação das garantias constitucionais.
8: Valorizar a magistratura por transparência e sob regras bem informadas não se trata de defender corporações, trata-se sim de defender a qualidade da jurisdição que é cidadã e que o cidadão recebe.
7: Fachin destacou várias medidas adotadas para fortalecer o sistema de justiça, como o grupo de trabalho coordenado pelo desembargador Francisco de Oliveira Neto, para analisar propostas legislativas relacionadas à remuneração da magistratura.
6: O presidente do STF e do CNJ também ressaltou o projeto de modernização do sistema de justiça, conduzido pelo Centro de Estudos Constitucionais do Supremo. A iniciativa reúne contribuições de 87 instituições para a formulação de propostas de aprimoramento do judiciário.
7: STJ decide que, em casos excepcionais, salários e outras verbas remuneratórias podem ser penhorados para pagar dívidas não alimentares, independentemente do valor recebido pelo devedor.
6: O entendimento foi firmado em recurso repetitivo. Fátima Uchoa.
26: A tese definida servirá para orientar juízes e tribunais de todo o país na análise de casos com a mesma questão jurídica. Ainda segundo o STJ, a penhora só será permitida quando frustrados outros meios de cobrança e, mesmo assim, deve sempre preservar o mínimo necessário para o sustento do devedor e da família dele. O relator ministro Raul Araújo afirmou que a obrigação de provar o comprometimento do sustento digno é do próprio devedor, que de tem maior possibilidade de apresentar em juízo informações sobre despesas essenciais como moradia, alimentação, educação e saúde.
7: O Tribunal Superior Eleitoral e o Ministério da Educação fecharam uma parceria para levar educação política e o direito da cidadania às escolas.
6: O assunto passou a ser obrigatório na educação básica depois de uma mudança na Lei de Diretrizes e Bases da Educação Nacional, aprovada em julho. Vitor Struck.
4: O presidente do TSE, ministro Cássio Nunes Marques, e o ministro da Educação, Leonardo Barchini, firmaram compromisso de parceria para levar a educação política e o direito da cidadania às escolas de todo o Brasil. Os dois órgãos irão definir como esses conteúdos vão ser trabalhados. Temas como a história do voto e como as eleições acontecem devem entrar em discussão. O TSE vai fornecer material didático e indicar especialistas para apoiar professores e estudantes.
7: O Brasil tem 1.650.000 crianças e adolescentes em situação de trabalho infantil.
6: A Justiça do Trabalho está atenta e atua para combater esse tipo de exploração. Simone Moura.
9: A lei proíbe o trabalho antes dos 16 anos, exceto como aprendiz a partir dos 14. Os últimos dados do IBGE apontam mais de 500.000 de crianças e adolescentes nas piores formas de trabalho infantil, como as que oferecem riscos à saúde e ao desenvolvimento. Por isso, o TST e o Conselho Superior da Justiça do Trabalho reforçam a prevenção e o combate ao trabalho infantil em todo o país.
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7: Uma boa noite.
6: E um bom fim de semana.
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11: Eu sou Paula Groba.
12: E eu sou Humberto Pinheiro.
11: E estes são os destaques de hoje do Jornal do Senado, que começa agora.
12: Votação em segundo turno da PEC sobre fim da escala 6x1 pode ter calendário acelerado.
11: Senado fica sem representantes da Constituinte pela primeira vez desde 1988.
12: Senadores discutem se suspensão de salário de agente público afastado por violência contra a mulher é constitucional.
11: Boa noite.
12: Boa noite.
11: O fim da escala 6x1, que pode garantir mais dias de descanso aos trabalhadores, avança no Senado.
12: Os senadores realizaram a terceira sessão de discussão da proposta em primeiro turno. E o calendário de votação em segundo turno pode ser acelerado. Repórter Pedro Pincer.
13: As duas últimas sessões devem ocorrer na próxima semana, quando também é esperada a votação em primeiro turno. A votação em segundo turno depende da aprovação de um requerimento de calendário especial, mais curto, que está sendo elaborado pela liderança do governo no Senado. O documento está em fase final de coleta de assinaturas e deverá ser apresentado na próxima semana. A líder do governo, Tereza Leitão, do PT de Pernambuco, acertou com o presidente da Casa, Davi Alcolumbre, que vai encaminhar o pedido. Ele disse que vai enviar o requerimento para votação no plenário logo que o receber. Se aprovado, o calendário especial poderá permitir a votação da PEC em dois turnos na mesma semana. Para o senador Paulo Paim, do PT do Rio Grande do Sul, o Senado deveria aprovar o texto por unanimidade. Segundo ele, nenhum parlamentar deveria querer ter no currículo um voto contra a redução da jornada.
15: Não podemos aceitar que alguém passe a vida inteira trabalhando 6 dias e descansando 1 dia. Chegou a hora da mudança. Não podemos aceitar jornadas que afastem pais, mães, filhos, netos e bisneto. Não podemos aceitar que o trabalhador chegue à aposentadoria doente, cansado, sem forças para aproveitar a vida.
13: Uma PEC precisa ter ao menos 3/5 dos votos favoráveis nas duas votações, o que representa o apoio de pelo menos 49 senadores.
11: A senadora Zenaide Maia, do PSD do Rio Grande do Norte, Norte também se manifestou a favor da redução da jornada de trabalho, que, segundo ela, é especialmente importante para as mães solo. De acordo com a parlamentar, essas mulheres precisam conciliar o trabalho, a educação dos filhos e a responsabilidade pelo sustento da família.
12: Ao citar que algumas empresas já adotam voluntariamente a jornada de 40 horas semanais, Zenaide Maia ressaltou que o fim da escala 6x1 também pode estimular o consumo, pois trabalhadores com mais tempo disponível teriam melhores condições de participar da economia.
14: Nós temos no Brasil 10 milhões e 300 mil mulheres que são mães solo, ou seja, cuida dos seus filhos sozinhas. Essa mulher só tem o domingo para olhar seus filhos, para fazer sua feira, adoece qualquer ser humano normal, mentalmente, exaustivamente.
11: Na mesma linha, a senadora Leane Lemos, do PSB do Distrito Federal, afirmou que 57% das pessoas que seriam beneficiadas pela redução da jornada de trabalho são mulheres, que também enfrentam jornadas de trabalho doméstico e de cuidados com a família. De acordo com a parlamentar, desde 1935, a Organização Internacional do Trabalho fala em 40 horas como a carga ideal a ser alcançada por todos os países. Segundo ela, atualmente 50% dos países já adotam essa carga horária semanal.
12: Para Leane Lemos, a redução da jornada não significa necessariamente queda de produtividade e acrescentou ainda que há uma tendência mundial de buscar maior equilíbrio entre a vida profissional e a pessoal. Na avaliação da senadora, o fim da escala 6x1 pode beneficiar principalmente trabalhadores de menor escolaridade e em situação de maior vulnerabilidade.
16: Os mais afetados são aqueles que têm menor escolaridade.

0: O senador Nelsinho Trade, do PSD do Mato Grosso do Sul, inclui a suspensão de salário de agente público enquanto estiver afastado por violência doméstica contra a mulher. O texto muda a Lei Maria da Penha com o objetivo de ampliar a proteção de mulheres vítimas de violência. A senadora Damaris Alves, do Republicanos do Distrito Federal, disse em plenário que é preciso revisar as políticas públicas de proteção feminina.
1: Nós temos mecanismo de defesa, proteção, e nós não estamos dando conta. O que está acontecendo? Nós vamos ter que parar tudo e a gente vai ter que rever a violência contra a mulher no Brasil.
0: A proposta está pronta para votação na Comissão de Direitos Humanos. O relator, sargento Reginauro, do PSDB do Ceará, apresentou em setembro um parecer pela rejeição porque a considera inconstitucional. Segundo ele, seria uma espécie de punição antes da sentença definitiva.
2: A geração de parlamentares que ajudou a escrever a Constituição Brasileira de 1988 não terá mais representantes no Senado a partir de 2027.
3: A mudança marca uma transição histórica na Casa, que pela primeira vez desde a promulgação da Carta, não contará com nenhum constituinte entre seus integrantes. Repórter Rodrigo Rezende.
4: Depois de quase 40 anos da promulgação da Constituição Cidadã, em 1988, pela primeira vez em 2027, o Senado não terá entre seus integrantes pelo menos um representante que participou da Assembleia Constituinte na década de 80. O senador Renan Calheiros, do MDB de Alagoas, era um dos integrantes daquele colegiado, mas perdeu a eleição para Arthur Lira, do PP, e Marina JHC, do PSDB. Outro constituinte que deixa o Congresso a partir de 2027 é o senador Paulo Paim, do PT do Rio Grande do Sul. Ele não disputou as eleições de 2026. Paim destaca que a constituinte foi um dos marcos de sua carreira política.
5: Por decisão de um Congresso de Trabalhadores, liguei deputado federal constituinte, que escolhi um para ser deputado federal constituinte. Eu fui eleito pelo Rio Grande do Sul. Depois de 40 anos, deixarei o Congresso.
4: No caso da Câmara dos Deputados, apenas um representante da Constituinte de 1988 conseguiu mandato a partir de 2027. É o deputado federal Sérgio Brito, do PSD da Bahia.
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2: Quem não votou no primeiro turno e ainda não justificou tem até o dia 3 de dezembro para regularizar a situação. O pedido pode ser feito pelo aplicativo e-título, pelo autoatendimento eleitoral, na internet ou presencialmente em qualquer cartório eleitoral. É necessário apresentar documento que comprove o motivo da ausência.
3: Quem não justificar ou não pagar a multa fica com o título irregular e pode ter restrições, como a impossibilidade de obter passaporte, tomar posse em concurso público e renovar matrícula em instituição pública de ensino. A multa é de R$ 3,51 por turno não votado. Quem não votar no segundo turno terá até 8 de janeiro de 2027 para justificar a ausência. Edição de Paula Groba e trabalhos técnicos de Eliseu Caires, o Jornal do Senado fica por aqui. Acompanhe agora as notícias do Tribunal de Contas da União e da Câmara dos Deputados. Boa noite.
2: Uma boa noite e um bom fim de semana.
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0: plenário pode criar assentamentos agrícolas nas periferias das cidades.
1: Outubro Rosa alerta sobre prevenção e tratamento do câncer de mama.
0: Comissão aprova pena maior para feminicídio em situações específicas.
1: Boa noite. A Comissão de Constituição e Justiça aprovou o aumento da punição para feminicídio em determinadas situações. O objetivo é modernizar a legislação para não dar chance de o criminoso receber uma pena mais leve. Quem tem os detalhes é a repórter Paula Bittar.
2: A Comissão de Constituição e Justiça da Câmara aprovou uma proposta que prevê o aumento de pena para o crime de feminicídio em determinadas situações. O feminicídio é o assassinato de mulheres no contexto de violência doméstica ou por discriminação por elas serem mulheres. A versão aprovada pela CCJ foi um texto apresentado pela relatora, deputada Laura Carneiro, do PSD do Rio de Janeiro. O original da deputada Érica Hilton, do PSOL de São Paulo, torna mais rigorosa a punição para quem agredir mulheres com o objetivo de causar lesões, mutilações ou traumas em áreas como rosto, pescoço, cabeça, seios e genitália. Mas Laura Carneiro argumentou que o Código Penal já prevê como circunstâncias agravantes o motivo fútil ou torpe, o emprego de tortura ou outro meio cruel e a prática de violência contra a mulher. Isso já abrangeria o objetivo do projeto, segundo ela. O texto apresentado por Carneiro, segundo a relatora, busca modernizar a legislação, fazendo com que o feminicídio passe a ter total consonância com o crime de homicídio de mesma natureza, não deixando nenhuma brecha legal que possa resultar numa punição mais leve ao criminoso.
3: Boa parte dessas situações cruéis e covardes já encontram amparo e punição severa nas agravantes gerais, nas qualificadoras do nosso Código Penal, na Lei Maria da Penha. Ou seja, o sistema jurídico já reprova duramente essa violência. Então, nós adequamos nosso relatório, mudamos um pouquinho o texto da deputada Érica Hilton para dar um recado social ainda mais firme. É o Estado endurecendo a lei para dizer que a vida, a integridade, a dignidade das mulheres brasileiras não serão toleradas se forem violadas dessa maneira.
2: De acordo com o texto aprovado, a pena para o crime de feminicídio, que atualmente é de reclusão de 20 a 40 anos, será aumentada em um terço se o crime for cometido por motivo torpe ou fútil nas dependências de instituição de ensino ou por integrante de organização criminosa ultraviolenta, grupo paramilitar ou milícia privada. Hoje, o Código Penal já prevê esse aumento quando o feminicídio for cometido em outros casos, como durante a gestação, nos 3 meses posteriores ao parto, se a vítima é a mãe ou a responsável por criança, adolescente ou pessoa com deficiência de qualquer idade, contra pessoa menor de 14 anos ou maior de 60 anos, ou em descumprimento das medidas protetivas de urgência previstas na Lei Maria da Penha, entre outros. A proposta que aumenta a pena para o crime de feminicídio em determinadas situações ainda depende de análise pelo plenário. Da Rádio Câmara de Brasília, Paula Bittar.
0: Projeto de Fausto Pinato, do União de São Paulo, cria o programa Mulher Segura para prevenir o feminicídio por meio de um sistema de alerta precoce e sigiloso. Pelo texto, familiares, vizinhos ou serviços de saúde poderão informar sinais de risco e violência doméstica antes mesmo do registro de boletim de ocorrência.
1: De acordo com Fausto Pinato, a aproximação será feita de forma discreta em locais que a vítima já frequenta, como postos de saúde ou escolas dos filhos. Ele reforça que a medida busca agir antes da tragédia, oferecendo proteção, suporte psicológico e ações de autonomia financeira para as mulheres.
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0: Federal do PL do Espírito Santo apresentou o projeto que aumenta as penas para o crime de estupro de vulnerável. O texto também prevê castração química como condição para benefícios na execução penal, mediante avaliação médica e decisão judicial.
1: O projeto de Gilvanda Federal também estabelece o uso de tornozeleira eletrônica por no mínimo 5 anos após a soltura de condenados por crimes sexuais. Para ele, a medida reforça a segurança de crianças e adolescentes, mantendo o devido processo legal.
0: Projeto de Pinheirinho, do PP de Minas Gerais, torna obrigatória a realização de campanhas educativas permanentes nas escolas públicas e privadas sobre a prevenção da violência contra crianças e adolescentes. O deputado propõe foco especial no mês do Maio Laranja, com orientações para cada faixa etária.
1: Pinheirinho avalia que as denúncias são subnotificadas porque a maioria dos abusos acontece dentro do ambiente familiar. Ele reforça que a escola é essencial na identificação precoce dessas situações e defende a capacitação dos educadores para reconhecer sinais de violência.
0: Daniel Freitas, do PL de Santa Catarina, defende a aprovação da proposta que reorganiza o sistema de segurança pública para ampliar a integração entre União, Estados, Distrito Federal e municípios. O texto que cria o Sistema Único de Segurança Pública foi aprovado pela Câmara e está em análise no Senado.
1: Daniel Freitas entende que a medida pode tornar mais eficiente o enfrentamento ao crime organizado, com o planejamento conjunto e o compartilhamento de informações entre os órgãos de segurança das 3 esferas de poder.
0: Jadiel Alencar, do Republicanos do Piauí, apresentou o projeto que obriga provedores de serviços digitais a comunicar às autoridades situações que indiquem risco concreto e grave à vida ou à integridade física. A medida alcança também informações de sistemas de inteligência artificial.
1: Segundo Jadiel Alencar, a proposta determina que situações de risco identificadas pelas plataformas sejam analisadas por uma pessoa antes da comunicação às autoridades. Ele aponta que o objetivo é prevenir ameaças, mas sem permitir vigilância generalizada ou decisões baseadas apenas em sistemas automatizados.
5: Transportes.
0: A Comissão de Viação e Transportes aprovou a remarcação gratuita de exames e aulas para tirar a carteira de motorista. A repórter Raquel Queui nos conta como deve funcionar.
6: No processo de tirar a carteira de motorista, as aulas práticas e os exames são presenciais. Quando um aluno fica doente, é possível justificar, mas é necessário pagar a taxa para refazer o exame. Por situações como essa, a Comissão de Viação e Transportes aprovou o projeto de lei da deputada Benedita da Silva, do PT do Rio de Janeiro, que busca gratuidade para remarcar exames e aulas, desde que o aluno apresente a justificativa médica em até 5 dias úteis. O objetivo é garantir o direito dos alunos que precisarem se ausentar por motivos médicos. O projeto foi aprovado com alterações feitas pelo deputado Beto Preto, do PSD do Paraná, que afirma a necessidade dos exames e aulas gratuitas.
7: Há uma completa pertinência daqueles alunos que, eventualmente, nos cursos de formação de condutor, eventualmente fiquem doentes ou não possam comparecer, que eles, de alguma forma, possam ressarcir estas aulas sem a necessidade de pagamento de novos volumes financeiros.
6: As regras para habilitação mudaram em 2026. Atualmente, as aulas teóricas são obrigatórias, mesmo que o curso teórico possa ser feito online. Já as aulas práticas e os exames são feitos de forma presencial, como o de aptidão física e mental, a avaliação psicológica, o exame teórico e o prático. Agora, o projeto será analisado pela Comissão de Constituição e Justiça e, caso aprovado, será encaminhado ao Senado. Da Rádio Câmara de Brasília, Raquel Queui.
5: Consumidor.
1: Áureo Ribeiro, do Solidariedade do Rio de Janeiro, defende a criação do rótulo digital acessível em embalagens de produtos de consumo contínuo. Segundo o deputado, a ideia é incluir um QR Code nas embalagens para direcionar o consumidor a uma página com a íntegra das informações do rótulo.
0: Áureo Ribeiro acrescenta que a ferramenta permite o uso de recursos como leitura por voz e ajuste de fonte e contraste no celular, o que, segundo ele, beneficia beneficia idosos e pessoas com deficiência visual. Para o deputado, a novidade garante autonomia nas compras.
1: Celso Russomano, do Republicanos de São Paulo, apresentou o projeto que obriga fabricantes a produzir papel higiênico capaz de se dissolver rapidamente em contato com a água. O objetivo é facilitar o descarte pelo vaso sanitário sem causar entupimentos nas tubulações e redes de esgoto.
0: Pela proposta, o papel higiênico terá de se desfazer na água em até 30 segundos depois da descarga. Celso Russomano avalia que a medida pode reduzir o volume de resíduos enviados à coleta de lixo e aos aterros sanitários.
5: Previdência.
1: Diego Andrade, do PSD de Minas Gerais, é autor da proposta que permite a manutenção temporária do Bolsa Família para quem conseguir emprego com carteira assinada e renda de até 3 salários mínimos. A ideia é facilitar a entrada desses beneficiários no mercado de trabalho.
0: Diego Andrade argumenta que a medida reduz o receio de perder o benefício ao aceitar um emprego formal. Pelo projeto, o empregador deve informar a contratação aos sistemas oficiais e depositar o valor correspondente ao benefício durante o período previsto na proposta.
5: Saúde.
1: A campanha Outubro Rosa já está em curso em todo o país para conscientizar a população sobre a importância da prevenção e do tratamento precoce do câncer de mama e de colo de útero.
0: A repórter Silvia Munhato viu a procuradora adjunta da Secretaria da Mulher da Câmara sobre os desafios de levar assistência às mais de 78 mil mulheres que devem ser diagnosticadas com câncer de mama somente neste ano.
8: Outubro é o mês de conscientização sobre a prevenção e tratamento do câncer de mama e também do câncer de colo de útero. É o Outubro Rosa. A deputada Flávia Moraes, do MDB de Goiás, procuradora adjunta da Secretaria da Mulher da Câmara dos Deputados, afirma que já ocorreram muitos avanços na legislação, como a fixação de prazo de 30 dias para a realização de exames após a consulta inicial e de 60 dias para o início do tratamento de qualquer tipo de câncer após o diagnóstico. Flávia Moraes citou as projeções do Instituto Nacional de Câncer para o câncer de mama no triênio 2026-2028.
9: A previsão do INCA para esse ano é de mais de 78 mil novos casos no Brasil. No meu estado de Goiás, mais 2.150 casos, novos casos também. Então a gente tem uma preocupação muito grande de poder ter esse diagnóstico precoce.
8: A deputada explicou a importância da prevenção para as mulheres e para o Sistema Único de Saúde.
9: Quando o paciente é diagnosticado no estágio mais avançado, o custo para o sistema é muito maior. E o que a gente tem hoje é mais de 50% dos diagnósticos são tardios. Então a gente precisa investir na prevenção. O colo de útero também é outro tipo de câncer, tem uma janela de mais de 5 anos. Então é possível que esse paciente, se ele fizer de 2 anos em 2 anos a prevenção bem feita, ele dificilmente vai ter essa lesão avançando para um câncer.
8: Flávia Moraes disse que ainda há muito o que fazer, porque muitos estados não têm conseguido cumprir os prazos legais. Da Rádio Câmara de Brasília, Silvia Munhato.
1: Antônio Andrade, do PSDB do Tocantins, votou favorável ao projeto aprovado no Congresso e transformado em lei, que permite manter em 2026 incentivos tributários destinados a ações de combate ao câncer e de atendimento às pessoas com deficiência.
0: A proposta inclui as medidas entre os casos que ficam fora das limitações fiscais previstas. Antônio Andrade explica que, pelo texto, os incentivos poderão financiar ações de prevenção e tratamento do câncer, além de serviços de habilitação e reabilitação de pessoas com deficiência.
1: Raimundo Santos, do PSD do Pará, propõe a criação da Carteira Nacional de Identificação da Pessoa com Fibromialgia. A ideia é agilizar a comprovação da condição de saúde e reduzir a necessidade de apresentar laudos médicos repetidamente.
0: Raimundo Santos ressalta que, pela proposta, a carteira pode ser emitida em formato físico ou digital. Segundo o parlamentar, a medida também visa facilitar o acesso a serviços e políticas públicas, sem criar benefícios ou alterar direitos já previstos em lei.
5: Votação.
1: Os deputados podem incluir na pauta de votações o projeto que cria assentamentos agrícolas nas periferias das grandes cidades. A reportagem é de Antônio Vital.
10: Ganhou regime de urgência e pode ser votado a qualquer momento no plenário da Câmara, projeto que prevê a criação de assentamentos nas periferias das cidades, entre a zona urbana e rural, regiões conhecidas como áreas periurbanas. A proposta cria um programa de regularização de imóveis rurais localizados em áreas de transição entre o campo e a cidade, com foco na produção familiar de alimentos e no abastecimento local. O programa tem o objetivo de beneficiar famílias em situação de vulnerabilidade social, agricultores sem terras, trabalhadores rurais, mulheres chefes de família e jovens vocacionados para o trabalho no campo. De acordo com o projeto, a intenção é aproximar a produção familiar dos mercados consumidores, reduzir custos logísticos e fortalecer feiras livres, mercados locais e programas públicos de compras de alimentos produzidos pela agricultura familiar. De acordo com um dos autores da proposta, o deputado João Daniel, do PT de Sergipe, a legislação atual não tem normas específicas para assentamentos em áreas de transição urbano-rural, regiões que reúnem condições favoráveis à produção de alimentos frescos e de ciclo curto, mas sofrem pressão da especulação imobiliária e ocupação desordenada. Para João Daniel, a ausência de regularização desse tipo de ocupação impede políticas públicas voltadas para essas populações.
11: É um projeto que trata de cuidar de populações que estão em áreas públicas federais, estaduais, municipais ou mesmo em áreas privadas, como em muitas grandes cidades estão lá há décadas e não conseguem implementar nenhuma política porque não tem a sua regularização.
10: O regime de urgência para a proposta foi aprovado de maneira simbólica pelo plenário da Câmara, mas foi criticado por deputados da oposição. Para o deputado general Girão, do PL do Rio Grande do Norte, é preciso cautela em relação à regularização de áreas já ocupadas.
12: Nós precisamos ser conscientes em relação a toda e qualquer regularização fundiária. E esta, em especial, ela pode prever algumas situações que ainda não foram bem estudadas aqui pelos deputados. E em função disso daí, nós insistimos de que não merece ter urgência um PL com essa situação. Qualquer tipo de regularização fundiária tem que obedecer a princípios legais.
10: Com regime de urgência, o projeto que prevê a criação de assentamentos nas periferias das cidades, entre a zona urbana e rural, pode ser votado diretamente no plenário da Câmara, sem passar pela análise das comissões permanentes da Casa. Da Rádio Câmara, de Brasília, Antônio Vital.
5: Economia.
0: Sônia Guajajara, do PSOL de São Paulo, é favorável à ampliação do acesso de povos indígenas, quilombolas e ciganos ao crédito do Fundo de Terras e da Reforma Agrária para a compra de imóveis rurais. O texto permite ainda o uso da renda familiar no cálculo do financiamento.
1: Sônia Guajajara argumenta que a medida corrige uma lacuna na legislação e amplia o acesso dessas comunidades às políticas públicas de crédito fundiário. Segundo ela, a proposta contribui para reduzir conflitos por terra, fortalecer a organização coletiva e preservar tradições culturais.
0: Luciano Vieira, do PSDB do Rio de Janeiro, apresentou o projeto que separa, no cálculo do imposto de renda, os ganhos entre aposentadoria e rendimentos do trabalho. O deputado quer evitar que a soma das rendas leve a uma faixa...
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0: 8 horas.
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0: Valeu!
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